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0: Costa da Grite!
1: Tyrone!
0: Gustavo Mioto, obrigado, meu irmão!
1: Obrigado, meu.
2: 21 horas e 12 minutos.
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14: Pagode combina com Bichote!
15: Bora, bora! Estamos chegando!

0: Valeu, Pixote!
1: Coisa linda!
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0: 21 horas e 56 minutos.
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0: 15 e 27.
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6: 22 horas e 19 minutos.
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0: 22h48.
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3: PSD. 23 horas e 4 minutos.
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0: meia-noite e 30 minutos.
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11: Meia-noite e 46 minutos.
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0: tem gente aqui, às vezes até doido, né? Ali, galera. Alô, meu povo! Tô aqui com meu amigo Home aqui, ó. Alô, meu povo do Brasil! Tamo chegando aí, tamo chegando! Tô aqui em Londres.
1: E as feras?
0: Uma galera ali.
1: Alex e Juan.
0: Logo tamo aí já pra fazer o show com vocês. Trazer aquela moda boa, né? Ah, lasqueiros! Vamos ter que ver se esses ingleses sabem cantar modão, né? Vamos pensar que tá modão aqui. O que é feito daqueles beijos? Alô, meu povo! Beijo!
2: 1h23.
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3: 1h48.
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0: para Alex.
1: Obrigado pela paciência, menino. Que obrigado, isso, minha gente. Obrigado,
2: Zé Ricardo,
1: viu?
2: E Thiago, balança, mas não para.
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0: 2 horas e 17 minutos.
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10: Direito à convivência familiar. 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

0: 3:04.
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7: 3 horas e 28 minutos.
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0: 3:59.
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11: Segurado da Previdência Social. 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O empregado que tem sua carteira de trabalho já é um segurado da Previdência. 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É preciso apresentar comprovante de residência, certidão de casamento ou de nascimento, se for solteiro, CPF, carteira de identidade, título de eleitor, PIS, PASEP, se tiver, carteira de trabalho e o carnê de contribuição. 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
8: 4 horas e 14 minutos.
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0: 4 horas e 45 minutos.
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6: 5 horas e 10 minutos.
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0: 5:39.
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8: 5 horas e 55 minutos.
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0: 6:30.
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0: Maravilha! Fabiano, vamos cantar uma canção romântica, porque eu sei que o povo do Rio é muito apaixonado. Saudade.
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5: 6:56.
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0: 7h22.
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1: Léo Magalhães!
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10: 7 horas. E 38 minutos.
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0: Dai forças para que vós sejam fiéis como apóstolos leigos, como os diáconos, padres e bispos, como religiosos e religiosas, para o bem do povo de Deus e de toda a humanidade. Amém. Pai nosso que estás no céu, santificado seja o vosso nome. Venha a nós o vosso reino. Seja feita a vossa vontade, assim na terra como no céu. O pão nosso de cada dia nos dai hoje. Perdoai as nossas ofensas, assim como nós perdoamos a quem nos tem ofendido. E não nos deixeis cair em tentação, mas livrai-nos do mal. Amém. Ave Maria, cheia de graça, o Senhor é convosco. Bendita sois vós entre as mulheres, e bendito é o fruto do vosso ventre, Jesus. Santa Maria, Mãe de Deus, rogai por nós, pecadores, agora e na hora de nossa morte. Amém. Ave Maria, cheia de graça, o Senhor é convosco. Bendita sois vós entre as mulheres, e bendito é o fruto do vosso ventre, Jesus. Santa Maria, Mãe de Deus, rogai por nós, pecadores, agora e na hora de nossa morte. Amém. Ave Maria, cheia de graça, o Senhor é convosco. Bendita sois vós entre as mulheres, e bendito é o fruto do vosso ventre, Jesus. Santa Maria, Mãe de Deus, rogai por nós, pecadores, agora e na hora de nossa morte. Amém. Ave Maria, cheia de graça, o Senhor é convosco. Bendita sois vós entre as mulheres, e bendito é o fruto do vosso ventre, Jesus. Santa Maria, Mãe de Deus, rogai por nós, pecadores, agora e na hora de nossa morte. Amém. Ave Maria, cheia de graça, o Senhor é convosco. Bendita sois vós entre as mulheres, e bendito é o fruto do vosso ventre, Jesus. Santa Maria, Mãe de Deus, rogai por nós, pecadores, agora e na hora de nossa morte. Amém. Ave Maria, cheia de graça, o Senhor é convosco. Bendita sois vós entre as mulheres, e bendito é o fruto do vosso ventre, Jesus. Santa Maria, Mãe de Deus, rogai por nós, pecadores, agora e na hora de nossa morte. Amém. Ave Maria, cheia de graça, o Senhor é convosco. Bendita sois vós entre as mulheres, e bendito é o fruto do vosso ventre, Jesus. Santa Maria, Mãe de Deus, rogai por nós, pecadores, agora e na hora de nossa morte. Amém. Ave Maria, cheia de graça, o Senhor é convosco.
1: Bendita sois vós entre as mulheres,
0: e bendito é o fruto do vosso ventre, Jesus. Santa Maria, Mãe de Deus, rogai por nós, pecadores, agora e na hora de nossa morte. Amém. Ave Maria, cheia de graça, o Senhor é convosco. Bendita sois vós entre as mulheres, e bendito é o fruto do vosso ventre, Jesus. Santa Maria, Mãe de Deus, rogai por nós, pecadores, agora e na hora de nossa morte. Amém. Ave Maria, cheia de graça, o Senhor é convosco. Bendita sois vós entre as mulheres, e bendito é o fruto do vosso ventre, Jesus. Santa Maria, Mãe de Deus, rogai por nós, pecadores, agora e na hora de nossa morte. Amém. Enviai, Senhor, operários à vossa messe, pois a messe é grande e poucos são os operários.

No encontro com Jesus, somos convidados a assumir a missão de testemunhá-lo, renunciando a tudo o que nos impede de segui-lo com fidelidade. Ele transforma nosso modo de pensar e julgar e nos indica que a vida encontra sentido quando pomos a serviço do seu Evangelho. Celebramos em comunhão com os catequistas da nossa comunidade neste seu dia. Iniciamos a nossa Santa Missa cantando. Música.

0: seja louvado nosso Senhor Jesus Cristo.
1: Para sempre seja louvado.
0: Jesus, manso e humilde de coração.
1: Fazei o nosso coração semelhante ao vosso.
0: Queridos irmãos e irmãs, um bom dia a todos.
1: Bom dia.
0: A nossa saudação àqueles e aquelas que rezam conosco através das ondas do rádio, a nossa rádio comunitária NBC, aqui de Nova Brasília, em Bituba. Que bonito que dizia o canto, né? Ele me ama, ele me chama para me fazer feliz. Nascemos para sermos felizes com Deus, porque é Ele que nos chama à verdadeira felicidade. E hoje nós temos a alegria de termos, eu acredito que 3 crianças vieram à igreja pela primeira vez. Então, quem é? O teu Sandy. Onde é que está Sandy que eu vi? É a primeira vez? Vem cá, mas eu não tinha visto ainda, por favor. O pai vem junto. Depois tem mais 2. Cadê? Está aqui. Vem cá, o Márcio com a esposa, o bebê. Tem mais outro ainda. Está faltando. Vem cá, meus queridos. Que bom. Aqui no meio, para todo mundo ver. Diz o ditado que enquanto nascer criança o mundo não se acaba. Pode vir até as tempestades que metem medo, mas o mundo não está perto de acabar. Que bom. Olha a esperança que Deus colocou nos braços de vocês, na vida, na história e na nossa comunidade. Que bênção, né? Faz um pouquinho aqui, Adina. Isto. Então vamos apresentar primeiro aqui o nome.
2: José Antônio.
0: José Antônio. É parecido com a mãe. Aqui, a Maria Alice, é a cara do pai, é, a mãe carrega 9 meses, mas é a cara do pai. E aqui, o José Augusto, que bom, é parecido com a mãe, é. Vamos acolher essas nossas crianças, seus pais, com uma salva de palmas. Tem gente que diz, padre, não presta trazer as crianças na missa antes do batizado. Claro que presta, tem que trazer. Não é verdade? Ela já estava até acostumada com os gritos do padre antes de nascer, porque já vinha na barriga da mãe. Todos 3 foram gestados também aqui dentro da igreja. Como é importante a família vir à igreja. Eu fico tão contente, eu vi aí vários casais trazendo os filhos, vindo com os filhos, criança, pré-adolescente, mocinhos, mocinhas, que bom. A família que reza unida, mesmo que venha a tempestade, ela vai permanecer unida sempre. Muito obrigado, cuide bem dessas crianças. Vamos iniciar a nossa Santa Missa, invocando a Santíssima Trindade. Em nome

0: Que a graça e a paz de Deus, o Pai, que mesmo nesse dia nublado, nos concedeu a alegria de mais um dia. Que o amor de Jesus, que nos sustenta, nos fortalece e nos encoraja na nossa missão. E que a força santificadora do Espírito Santo, que nos coloca de pé todos os dias para as nossas lutas diárias, estejam sempre convosco.
1: Bendito seja Deus que nos reuniu no amor de Cristo.
0: Quantas vezes eu devo perdoar? Foi a grande pergunta de Pedro a Jesus, o meu irmão, se ele pecar contra mim. E Jesus disse, quantas vezes for necessário? Até 7? Não, 70 vezes 7. Ou seja, perdoar sempre, pedir perdão sempre, se perdoar sempre. Deus perdoa sempre, mas a gente cria dificuldade, a consciência trabalha e nos acusa. Mas maior do que o nosso pecado é a misericórdia de Deus. O julgamento de Deus não é para acusar, não é para condenar, não é para perder ninguém. É para dar a oportunidade de a gente levantar a cabeça e continuar. Arrependidos, imploremos o perdão de Deus e a conversão do nosso coração cantando.

0: Que Deus tenha piedade e compaixão de nós, porque somos o povo santo e o povo pecador. Santo porque viemos de Deus, pecador porque vivemos no mundo e nos deixamos levar pelo mundo. Por isso nós os pedimos, Pai de bondade, tenha piedade e compaixão de nós, pois somos todos pecadores. Todos pecamos por pensamentos, palavras, atos e omissões. Mas muito maior do que o nosso pecado é a vossa misericórdia, é o vosso amor, que a tudo e a todos perdoa. Nós os pedimos por Jesus Cristo, vosso Filho, na unidade do Espírito Santo.
1: Amém.
0: Senhor, tende piedade de nós.
1: Senhor, tende piedade de nós.
0: Jesus Cristo, tende piedade de nós.
1: Jesus Cristo, tende piedade de nós.
0: Senhor, tende piedade de nós.
1: Senhor, tende piedade de nós.
0: Por este dia, por esta Eucaristia, por tudo e por todos, louvemos cantando.

0: Cada uma coloque para Deus a sua intenção. Vamos rezar pelas intenções colocadas diante do altar, por aquelas que trazemos no nosso coração. Ainda rezaremos pela senhora Rosália Milak Brunel, a mãe do padre Lino, que faleceu ontem, aos 97 anos. Seu corpo está sendo velado lá na paróquia Nossa Senhora Aparecida, no bairro Dom Bosco. Por Carlos Alberto de Souza Thyssen, o Carlinhos, 8 anos de falecimento. Por João Citadin, 20 anos de falecimento. E também vamos rezar pelo Ademir, que faleceu ontem, vai ser sepultado hoje pela manhã. E pelas intenções que trazemos no nosso coração, por todos os falecidos, por todos os doentes, por todos os que pedem e todos os que precisam das nossas orações. Oremos. Deus onipotente, fonte de todo dom perfeito, semeai em nossos corações o amor do vosso nome, estreitando os laços que nos unem convosco. Fazei crescer em nós o que é bom e guardai em nós a vossa amorosa ação paternal. Dai aos falecidos descanso eterno, aos doentes saúde e a nós enfrentar o que a vida coloca diante de nós com coragem e com muita fé. Por nosso Senhor Jesus Cristo, vosso Filho que é Deus, e convosco vive e reina na unidade do Espírito Santo, por todos os séculos dos séculos.
1: Amém.
0: Rezaremos também pelo encontro de Neos, do movimento de irmãos que está acontecendo em Tubarão. Sentados, ouviremos a liturgia da palavra.

0: Leitura do livro do profeta Jeremias. Seduziste-me, Senhor, e deixei-me seduzir. Foste mais forte, tiveste mais poder. Tornei-me alvo de irrisão o dia inteiro. Todos zombam de mim. Todas as vezes que falo, levanto a voz, clamando contra a maldade e invocando calamidades. A palavra do Senhor tornou-se para mim fonte de vergonha e de chacota o dia inteiro. Disse comigo: não quero mais lembrar-me disso, nem falar mais em nome dele. Senti então dentro de mim um fogo ardente a penetrar-me o corpo todo. Desfaleci sem forças para suportar. Palavra do Senhor.
1: Graças a Deus.

Leitura da carta de São Paulo aos Romanos. Pela misericórdia de Deus, eu vos exorto, irmãos, a vos ofereceste em sacrifício vivo, santo e agradável a Deus. Este é o vosso culto espiritual. Não vos conformeis com o mundo, mas transformai-vos, renovando a vossa maneira de pensar e de julgar, para que possais distinguir o que é da vontade de Deus, isto é, o que é bom, o que lhe agrada, o que é perfeito. Palavra do Senhor.

Naquele tempo, Jesus começou a mostrar a seus discípulos que devia ir a Jerusalém e sofrer muito da parte dos anciãos, dos sumos sacerdotes e dos mestres da lei, e que deveria ser morto e ressuscitado ao terceiro dia. Então Pedro tomou Jesus à parte e começou a repreendê-lo, dizendo: Deus não permita tal coisa, Senhor, que isso nunca te aconteça. Jesus, porém, voltou-se para Pedro e disse: Vai para longe, Satanás. Tu és para mim uma pedra de tropeço, porque não pensas as coisas de Deus, mas sim as coisas dos homens. Então Jesus disse aos discípulos: Se alguém quer me seguir, renuncie a si mesmo, tome a cruz e siga-me. Pois quem quiser salvar a sua vida vai perdê-la. E quem perde a sua vida por causa de mim vai encontrá-la. De fato, que adianta o homem ganhar o mundo inteiro, mas perder a sua vida? O que poderá alguém dar em troca de sua vida? Porque o Filho do Homem virá na glória do seu Pai com os seus anjos, e então retribuirá a cada um de acordo com a sua conduta. Palavra.

0: Podemos sentar, meus queridos irmãos, irmãs. Às vezes, a gente até por ingenuidade, quando acontece alguma coisa, a gente tem o costume de dizer algo que não é verdade, que não é bem assim. Ah, é Deus que está me castigando. Ah, é Deus que está me provando. Não. Deus não castiga e Deus não prova ninguém. Deus não dá dificuldades, Deus não dá doença, Deus não dá sofrimentos. Tudo isso faz parte da nossa realidade humana. Debaixo desse céu em que nós habitamos, presa ao nosso corpo, todos nós estamos sujeitos a tudo aquilo que a vida ou alguém, humanamente falando, como consequência, coloca sobre nossos ombros. Hoje, nós ouvimos, nesse evangelho, que Jesus começa a mostrar aos discípulos o que irá acontecer com ele em Jerusalém. Jerusalém é o centro político, econômico, religioso, ideológico. Lá estão os mestres da lei, os doutores da lei, os fariseus, os anciãos. As pessoas que não gostavam de Jesus. As pessoas que odiavam Jesus. As pessoas que vão começar de uma maneira mais intensa a perseguir Jesus. Por quê? Porque Jesus era bom. Porque Jesus fazia o bem. Porque Jesus acolhia. Porque Jesus perdoava. Porque Jesus dava às pessoas uma nova oportunidade. Porque Jesus queria o melhor para todas as pessoas. Quando a pessoa é muito boa, quando a pessoa faz o bem, quando ela ama, quando ela serve, quantos de nós já não nos fizeram de bobo? Até nos perseguindo. Até tramando contra a nossa reputação, ou o nosso trabalho, ou a nossa missão. Será que foi Deus que colocou nos ombros de Jesus a cruz? Será que foi Deus que fez com que os homens perseguissem, prendessem, julgassem, condenassem à morte e morte de cruz o seu filho? Não, não. A cruz anunciada por Jesus é consequência da sua missão. É consequência da sua fidelidade ao Pai. É consequência do amor a cada um de nós. Mas Deus deu forças. Deus deu coragem. Para que o seu filho de fato pudesse cumprir a missão. A missão de Jesus é chamar o homem à conversão. A mudança de vida, a retomar o caminho, a ser bom, a fazer o bem, amar, servir. Só que os opositores de Jesus, os mestres da lei, doutores da lei, fariseus, anciãos, não viam a salvação por este caminho, mas apenas pelo cumprimento da lei, das minúcias da lei. E aí Pedro, como nós muitas vezes, diz a Jesus: Deus te livre, Deus não permita que isto nunca te aconteça. E Jesus disse: olha, te afasta de mim, Satanás, porque não pensas como Deus, mas como os homens. O que cada um de nós, nesse mundo, nessa vida, tiver que enfrentar, não pode fugir. Não pode transferir para ninguém. Não pode deixar de lado ou para trás. Vai ter que enfrentar. Mas quando nós enfrentamos com Deus, quando nós colocamos Deus à frente e acima de tudo e de todos, mesmo que passando por esse vale de lágrimas, nós iremos sair como Jesus, vitoriosos. Portanto, não devemos ter medo. Não podemos fugir. Não podemos adiar. Precisamos enfrentar com muita fé, com muita coragem. Porque com Deus tudo acaba dando certo. Porque Jesus diz que quem quer ser meu discípulo, renuncie a si mesmo, tome a cruz e siga-me. A nossa vida não é fácil. A nossa vida nem sempre é um mar de rosas. Quantas dificuldades, quantos sofrimentos, quantas perseguições, quantas calúnias, quanta doença, quanta dor, quanto sofrimento. É mais ou menos parecido com aquele homem, aquela mulher que diz, que esse homem, essa mulher pode ser qualquer um de nós: meu Deus, parece que quanto mais eu rezo, mais assombração, é mais problema, é mais doença, é mais sofrimento. Mas é Deus que tem nos mantido de pé. É Deus que nos tem dado forças. É Deus que nos tem dado coragem para a gente não desistir, mas continuar e perseverar. Porque no fim tudo dá certo. E se ainda não deu certo, é porque ainda não é o fim. Não é fácil. Mas com Deus se torna tudo mais fácil. E até o impossível, com Ele, se torna possível. O caminho do cristão, o nosso caminho é feito de incertezas. Mas dentro dessas incertezas, uma grande verdade: nós não estamos sozinhos nesta luta, nesta vida. Deus está conosco, é Deus que nos fortalece a cada dia e a cada momento. A primeira leitura que nós ouvimos, uma leitura muito bonita, é um desabafo de Jeremias. Jeremias disse: olha, tu me seduzistes. E eu tanso me deixei seduzir. Me coloquei nas tuas mãos, me coloquei a caminho. E o que que eu recebi em troca? Calúnias, injúrias, perseguições, dificuldades, intrigas, sofrimentos. Até me tornei motivo de piadas, de brincadeiras, de chacotas. Mas foi naquele momento difícil que, quando Jeremias teve vontade de desistir como nós, teve vontade de jogar tudo para o alto e sumir no mundo, é que ele percebeu que ele não estava sozinho. É que ele percebeu que Deus estava com ele. Que o que estava acontecendo não era a vontade de Deus. Era a consequência do agir de um monte de gente que não queria ouvir o seu profetismo, que não queria ouvir as denúncias contra as injustiças, as coisas erradas que estavam acontecendo, que estavam sendo vividas, as dificuldades encontradas. Mas Deus deu a Jeremias a força para ele não desistir. Repito, é como a gente diz, de repente não com essas palavras, como eu falei, mas com outras. Parece que quanto mais eu rezo, mais problema, mais doença, mais sofrimento, mais briga, mais perseguição. Oi, meu Deus do céu! Se já é difícil com ele, olha para Jeremias, olhemos para a nossa vida, para o nosso casamento, para a nossa casa, para a nossa família, para a nossa comunidade, olhemos para o que está acontecendo diante de tantas tempestades. O El Niño que está aí, será que esse El Niño é vontade de Deus? Ou é consequência daquilo que nós estamos fazendo com a nossa casa comum, a falta de cuidado? Quando a gente se descuida com alguém, quando a gente se descuida com a casa, quando a gente se descuida com o casamento, quando a gente se descuida na educação dos filhos, quando a gente se descuida lá no trabalho, lá na escola, na comunidade, na igreja, nós estamos sujeitos a tudo aquilo que o mundo nos oferece, que pode destruir a nossa vida. Quanto mais longe de Deus, quanto mais afastado de Deus, quanto mais eu deixo de vir à igreja, participar, de ser, de fazer aquilo que Deus quer, espera de mim, mas perto da lama, do lodo, do pecado, eu me encontro. Quanto mais perto de Deus, com toda a dificuldade, mais perto da salvação. Porque é Ele que mantém Jeremias, é Ele que nos mantém de pé sempre. E quando é Ele que nos mantém de pé, nada, ninguém poderá nos destruir. Portanto, precisamos ter essa força que vem de Deus. Como diz Paulo na carta aos Romanos: não vos conformeis com o mundo. Nós não podemos dizer a Deus que nós temos uma doença, um grande problema, algo que humanamente falando pode até ser impossível. Mas nós devemos dizer a nossa doença, o nosso sofrimento, aos nossos opositores, às nossas dificuldades, que nós temos um grande Deus. Esse Deus que me levanta todos os dias, esse Deus que não me deixa cair, esse Deus que me sustenta, esse Deus que me encoraja, esse Deus que me diz por onde eu devo seguir e aquilo que eu devo fazer. Pode até não ser fácil, mas com Ele tudo se torna possível e tudo acaba dando certo. Não vos conformeis. Coragem, força, fé, esperança. A cruz pode ser grande, o sofrimento pode ser grande, a doença pode ser grande, as dificuldades podem ser grandes, mas muito maior, muito mais poderoso é Deus sempre. Hoje, celebramos o dia dos catequistas. E eu lembro que os primeiros catequistas são os pais, sempre. Os pais, um dia no dia do casamento, no dia do batismo, prometeram ao padre, prometeram à igreja, prometeram a Deus, educar os filhos segundo os mandamentos da igreja, segundo aquilo que a igreja quer e espera de todo pai e de toda mãe. Que bom! Parabéns aos primeiros catequistas, os pais. Depois nós temos os outros catequistas da igreja, que tiram do seu tempo, que partilham os seus dons, para auxiliar os filhos de nossas famílias na educação da fé, naquilo que os pais não conseguem. Aí sim entra o papel do segundo catequista, que são os catequistas da nossa igreja, que trabalham na evangelização. Que Deus abençoe, que Deus recompense a cada um e a todos. Nós temos até catequistas da nossa paróquia, 4, se não me engano, 3 ou 4, que estão lá em Aparecida, na Romaria dos Catequistas, Romaria do Brasil, nos representando. Está acontecendo em Tubarão o encontro dos NEOS, do Movimento de Irmãos. Eu estive lá ontem confessando à noite, depois da missa, fui para lá. Começou às 9 horas, que bom. Que bom que sementes são lançadas nos corações. E que bom que tem sempre alguém com o seu sim generoso, que coloca a sua vida a caminho e a serviço, dando assim a Deus o seu sim, para transformar o mundo num lugar melhor de se viver, onde não os mestres da lei, não os doutores da lei, não os fariseus, não os anciãos dominam o mundo, mas Deus, com seu amor generoso, gratuito. Seja louvado nosso Senhor Jesus Cristo.
1: Para sempre seja louvado.
0: Creio em Deus Pai,
1: Todo-Poderoso, Criador do céu e da terra, e em Jesus Cristo, seu único Filho, nosso Senhor, que foi concebido pelo poder do Espírito Santo, nasceu da Virgem Maria, padeceu sob Pôncio Pilatos, foi crucificado, morto e sepultado, desceu à mansão dos mortos, ressuscitou ao terceiro dia, subiu aos céus, está assentado à direita de Deus Pai Todo-Poderoso, de onde há de vir julgar os vivos e os mortos. Creio no Espírito Santo, na Santa Igreja Católica, na comunhão dos santos, na remissão dos pecados, na ressurreição da carne, na vida eterna. Amém.
0: Meus irmãos e minhas irmãs, supliquemos ao Senhor nosso Deus que olhe para nós, para as nossas necessidades diante de tantos sofrimentos e medos. E a cada pedido nós vamos dizer confiantes: abençoai-nos e protegei-nos, Senhor.
2: Abençoai-nos e protegei-nos, Senhor.
3: Senhor, vós que saciais a sede da nossa alma, fazei que a Igreja seja sempre sinal do vosso amor e fiel à vossa vontade. O que é bom, o que vos agrada, o que é perfeito, nós vos suplicamos.
0: Abençoai-nos e protegei-nos, Senhor.
3: Vós que acompanhastes os profetas

0: os outros, nós vos suplicamos.
1: Abençoai-nos e protegei-nos, Senhor, pelos doentes, pelos sofredores, pelos que pedem e precisam das nossas orações, por aqueles que se sentem fracos, com medo, nós vos pedimos.
0: Abençoai-nos e protegei-nos, Senhor.
1: Pelo encontro do NELS, do Movimento de Irmãos, pela peregrinação dos catequistas Aparecida, pela família do padre Lino Brunel, que sepulta hoje a sua mãe, pela festa de Nossa Senhora da Saúde da Vila Herculano, nós vos pedimos.
0: Abençoai-nos e protegei-nos, Senhor.
1: Tudo isso vos pedimos, ó Pai, por Jesus Cristo, na unidade do Espírito Santo.
0: Amém.
1: Sentados, daremos início à liturgia sacramental com o nosso ofertório.

0: Orai, meus irmãos e minhas irmãs, para que este meu e vosso sacrifício, com a nossa vida, seja uma oferta agradável a Deus Pai Todo-Poderoso.
1: Receba, Senhor, por tuas mãos este sacrifício, para a glória do seu nome, para o nosso bem e de toda a sua santa igreja.
0: Este sacrifício, Senhor, nos traga a perene bênção da salvação e vosso poder nos leve à plenitude, o que celebramos no sacramento. Por Cristo nosso Senhor.
2: Amém.
0: O Senhor

0: Demos graças ao Senhor, o nosso Deus.
1: É nosso dever e nossa salvação.
0: É justo e nos faz todos ser mais santos, louvar a vós, ó Pai, no mundo inteiro, de dia e de noite, agradecendo com Cristo, vosso Filho, nosso irmão. É Ele o sacerdote verdadeiro que sempre se oferece por nós todos, mandando que se faça a mesma coisa que fez naquela ceia derradeira. Por isso, aqui estamos reunidos, louvando e agradecendo com alegria, juntando a nossa voz, a voz dos anjos e santos todos, para cantarmos a uma só voz.

0: Ó Pai, vós que sempre quiseste ficar muito perto de nós, vivendo conosco no Cristo e falando conosco por Ele, mandai o vosso Espírito Santo, a fim de que as nossas ofertas se mudem no corpo e no sangue de nosso Senhor Jesus Cristo.
1: Mandai o vosso Espírito Santo.
0: Na noite em que ia ser entregue, ceando com os seus apóstolos, Jesus tomou o pão em suas mãos, olhou para o céu, pronunciou a bênção de ação de graças, partiu o pão e deu a seus discípulos, dizendo: tomai todos e comei, isto é o meu corpo que será entregue por vós.

Do mesmo modo, ao fim daquela ceia, ele tomou o cálice em suas mãos, pronunciou a bênção de ação de graças e passou entre os seus discípulos, dizendo: tomai todos e bebei, este é o cálice do meu sangue, o sangue da nova e eterna aliança, que será derramado por vós e por todos para a remissão dos pecados. Fazei isto em memória de mim.

0: recordando, ó Pai, neste momento a paixão de Jesus, nosso Senhor, sua ressurreição e ascensão, nós queremos a vós oferecer este pão que alimenta e que dá vida, a este vinho que nos salva e dá coragem.
1: Recebe, ó Senhor, a nossa oferta.
0: E quando recebermos pão e vinho, o corpo e o sangue dele oferecidos, o Espírito nos una num só corpo, para sermos um só povo em seu amor.
1: O Espírito nos una num só corpo.
0: Protegei a vossa igreja que caminha na estrada do mundo rumo ao céu, cada dia renovando a esperança de chegar junto a vós na vossa paz.
1: Caminhamos na estrada de Jesus.
0: Dai ao vosso servo Papa Leão ser bem firme na fé e na caridade, e a Dom Adilson, que é bispo desta igreja, muita luz para guiar o seu rebanho.
1: Lembrai-vos, ó Pai, da vossa igreja.
0: Esperamos entrar na vida eterna com a Virgem Maria, Mãe de Deus, com São José, com os santos apóstolos, com a bem-aventurada Albertina, Santa Teresinha e seus santos pais, e todos os que na vida souberam amar Cristo e seus irmãos.
1: Esperamos entrar na vida eterna.
0: Abri as portas da misericórdia aos que chamastes para outra vida. A Dona Rosália Milak Brunel, o Carlinhos Tizen, o Ademir, o seu João Citadim, os que partiram de nossas casas, de nossas famílias. Acolhei-os junto a vós, que sejam bem felizes no reino que para todos preparastes.
1: A todos dai a luz que não se apaga.
0: E a todos nós aqui reunidos, que somos um povo santo e pecador, dai-nos a graça de participar do vosso reino que também é nosso. Por ele dais ao mundo todo o bem e toda a graça.

0: Quando rezamos, nós não podemos, não devemos determinar para Deus o que Ele tem que fazer, Ele já sabe. Na oração nós devemos pedir força e coragem para enfrentar com Ele o que a vida coloca diante de nós. Por isso, com fé e confiança, ensinados por Jesus, inspirados pela sabedoria do Evangelho, rezemos. Pai nosso,
1: que estás no céu, santificado seja o vosso nome. Venha a nós ao vosso reino. Seja feita a vossa vontade, assim na terra como no céu. O pão nosso de cada dia nos dai hoje. Perdoai as nossas ofensas, assim como nós perdoamos a quem nos tem ofendido. E não nos deixeis cair em tentação, mas livrai-nos do mal.
0: Livrai-nos de todos os males, ó Pai, dos medos, do desânimo, do cansaço, das inseguranças. E dai-nos hoje a vossa paz. Ajudados pela vossa misericórdia, sejamos sempre livres do pecado e protegidos de todos os perigos, enquanto aguardamos a feliz esperança e a vinda do nosso Salvador, Jesus Cristo.
1: Vosso é o reino, o poder e a glória para sempre.
0: Senhor Jesus Cristo, disse aos vossos apóstolos, eu vos deixo a paz, eu vos dou a minha paz. Não olhei os nossos pecados, mas a fé que anima a vossa igreja. Dai-nos, segundo o vosso desejo, a paz e a unidade. Vós que sois Deus, com o Pai e o Espírito Santo.
1: Amém.
0: Que a paz e o amor do coração de Jesus esteja convosco, em vossa casa e com toda a vossa família.

0: coragem, não tenhais medo, diz o Senhor, diante de uma tempestade para os seus apóstolos, diz o Senhor para nós, diante da cruz, da doença, do sofrimento, dos nossos medos. Coragem, não tenhais medo, sou eu. Felizes somos nós, os convidados queridos e muito amados para a ceia do Senhor. Eis o Cristo, o Cordeiro de Deus, aquele que tira os pecados do mundo.
1: Senhor, eu não sou digno que entreis em minha morada, mas dizei uma palavra e serei salvo.
0: Que nos guarde nessa vida e um dia nos conduza até a vida eterna.
1: Amém.
0: Lembrando sempre que quem for comungar, deve comungar sempre na frente do padre ou dos ministros. Não pode sair com Cristo pelo corredor para comungar lá no corredor ou lá no banco, não. Não pode, na frente dos ministros ou do padre. E quando nós entregamos o corpo e o sangue do Senhor, a gente diz amém. Tem tanta gente que está muda, a língua é tão boa para falar outras coisas, mas na hora de dizer amém, eu creio, eu aceito, fica quieto, fica mudo. Não é obrigado, é amém. Passamos um bonito encontro com Jesus sacramentado.

0: Como é grande, ó Senhor, a riqueza da vossa bondade que reservais para aqueles que vos temem. Oremos. Revigorados pelo pão da mesa celeste, nós os pedimos, Senhor, que este alimento da caridade fortifique os nossos corações e nos leve a vos servir em cada irmão e irmã. Por Cristo nosso Senhor.
1: Amém.
0: Ave Maria.
1: Cheia de graça, o Senhor é convosco. Bendita sois vós entre as mulheres. E bendito é o fruto do vosso ventre, Jesus. Santa Maria, Mãe de Deus, rogai por nós, pecadores, agora e na hora de nossa morte. Amém.
0: Rogai por nós, Santa Mãe de Deus,
1: para que sejamos dignos das promessas de Cristo.
0: Podemos nos sentar para os nossos avisos? Às 10h15 nós temos missa na comunidade da Vila Herculano, festa de Nossa Senhora da Saúde. Meio-dia tem almoço, à tarde tem show de brindes. Às 19h nós temos missa aqui na Matriz. Amanhã, dia 31, segunda-feira, movimento de cursilho, escola vivencial em Imbituba. Dia 1º de setembro, oh meu Deus, final do ano chegando, que bom. Então dia 1º, terça-feira, às 19h45, terço dos homens. Quarta-feira, dia 2, 13h30, reunião da Mãe Peregrina. Às 15h, missa da saúde. Quinta-feira, às 18h, reunião do apostolado. 19h30, adoração. Às 20h, movimento de irmãos, reunião diária de todas as áreas em armazém. Na sexta-feira, dia 4, às 15h, missa em honra do Sagrado Coração de Jesus. Primeira sexta-feira do mês. 19h30, na sexta-feira que vem, em Araçatuba, missa e abertura da festa de São Benedito, às 19h30. Às 20h, aqui na Matriz, Terço das Mulheres. Sábado que vem, dia 5 de setembro, 5h da tarde, missa em Águas Mornas. 18h, missa de bodas de 50 anos de casamento da Dona Zezé e do seu Manuel. Quem vai presidir é o padre Valdir Ribeiro, que é da família. 18h30 no Laranjal, missa. 19h30 na Araçatuba, celebração em honra de São Benedito. Domingo que vem, o primeiro domingo do mês, 8h, missa aqui na Matriz. 10h15, missa festiva em Araçatuba. 4h da tarde, missa na Várzea, com a chegada de Santa Terezinha do Menino Jesus. 19h, missa na Matriz. E a gente lembra que segunda-feira que vem, dia 7, é feriado, né? Mais algum aviso? Não? Muito obrigado à rádio comunitária que transmitiu a Santa Missa. Muito obrigado à nossa equipe de canto, que cantaram tão bonito. Nossos ministros, coroinhas, nossos liturgistas. Agora vamos cantar parabéns à Silvia, da farmácia, ou a Silvia do Dito, tão conhecida, tão querida e trabalha tanto, e é festeira da Santa Terezinha também. Está de aniversário, mais alguém? Quem? Não tem, é só a Silvia. Quem? Vem cá, minha querida, por favor. Nossa professora, esposa, mãe, amiga que está sempre conosco. E o presente já vem ali, né? Ela já ganhou, né? Mas é bom dar uma lembrancinha, tá? Não te esquece. Que dia que é, Sandy? Dia 26. Hoje. Quarta-feira, que bom.

0: E os aniversariantes? Antigamente, quando ganhava neném que traziam, né, era tudo num cartucho, a gente nem via criança ali aqui, agora já até de camisa e colarinho, né? Como é que pode? Que bom, como as coisas vão mudando para melhor. Muito obrigado, gente. Força, coragem, fé e esperança. Não é fácil a nossa cruz. Não é vontade de Deus, consequência do mundo, das escolhas, do corpo. Mas Deus nos dá força para a gente poder carregar até o fim. É, não estamos falando de milagre, estamos falando de estar vivo. Cada dia é um milagre para todos nós. Às vezes a gente pede uma graça que alcance. Não, vamos pedir para estar vivo. Porque o resto a gente vai levando devagarzinho, resolvendo como dá. Colocando Deus todos os dias, o dia todo, na vida da gente. O Senhor esteja convosco.
1: Ele está no meio de nós.
0: Que desça sobre vós e permaneça para sempre a bênção de Deus Todo-Poderoso, para nos encorajar, fortalecer, nos animar para não desistir. Pai, Filho e Espírito Santo.
1: Amém.
0: A folhinha da missa coloque lá atrás para o padre levar lá para Vila Herculano, né? Vamos em paz. Bom domingo, bom final de mês, um mês abençoado que vem e que o Senhor sempre, sempre nos acompanhe.

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Bom dia aos queridos irmãos radiovintes da NBC FM. Mais um domingo em que nos agraciamos com a vida, com o bem-estar que devemos conquistar, com a paz junto aos nossos familiares. Hoje nós daremos início a mais um programa espírita sob a responsabilidade do Centro Espírita Seguidores de Jesus. Quem hoje vai estar refletindo algumas parábolas de Jesus é o professor Francisco, que sempre roga a Jesus, a Deus, nosso Pai, pela paz universal, pelas bênçãos que possam envolver todos nós que passamos pelas atribulações existenciais. Caros irmãos, para hoje, nós vamos conversar um pouquinho sobre o poder da fé. Até onde vai o nosso limite de fé? Será que esmorecemos na fé diante das dificuldades? Será que só temos fé quando temos alegria, conquistas? A fé, ela deve ser inabalável, e que possa enfrentar a razão do mundo face a face. Assim nos ensina Jesus. A parábola, caros e queridos irmãos, de Jesus analisa duas questões imprescindíveis à melhoria espiritual do ser humano: o valor da fé e o esforço para desenvolvê-la. A fé, ela precisa ser desenvolvida, precisa ser feita, alicerçada em cima de conhecimentos. Não só uma fé em busca de milagre, de satisfação própria, mas uma fé capaz de nos sustentar diante das dificuldades existenciais. A fé necessita de uma base. Esta base, que é a inteligência perfeita daquilo que se deve crer. Isso nos estrutura na fé, quando temos essa base. Para crer, não basta ver. É preciso, queridos irmãos, sobretudo, compreender. A fé, para ser proveitosa, a fé deve ser ativa. Não deve entorpecer-se. A fé é a mãe de todas as virtudes que conduzem a Deus. Cumpre revelar atentamente pelos desenvolvimentos dos filhos que gerou. É muito claro isso. É esta fé que nos move a recebê-los, compreender esses reencontros necessários para evoluirmos, para aprendermos e desenvolvermos em nós este amor,
A fé que nos dá esperança de um amanhã melhor. Caros e queridos irmãos, nessa reflexão nós vamos ver que a fé inoperante é problema credor da melhor atenção em todos os tempos, a fim de que os discípulos do Evangelho, os discípulos de Jesus, compreendam com clareza que o ideal mais nobre, sem trabalho, que o materialize em benefício de todos, caros irmãos, será sempre uma soberba paisagem improdutiva. Então a fé tem que ser voltada de fluidos, de esperança. A fé é necessária buscarmos nos ambientes que estivermos. E quando possamos gerar a paz. E não existe ambiente melhor para exercitarmos a fé, a paz, a esperança, do que em nosso lar. Porque estejam onde estiverem os nossos filhos, se tivermos fé, a nossa bênção os alcançará. Para o amor, para a fé, não existe distância. Nos aproximamos quando exercitamos. Caros e queridos irmãos, mas vamos ver como é que ocorreu esse diálogo entre Jesus e seus apóstolos. Acrescenta-nos a fé, e disse o Senhor, diante de tal pergunta: se tivesses fé como um grão de mostarda, direis a este monte, a esta amoreira, desarraigai-te daqui e planta-te noutro lugar, no mar, ela vos obedeceria. E qual de vós terá um servo a lavrar ou apacentar gado, a quem voltando ele do campo diga: chega-te e assenta-te à mesa, e não lhe diga antes: prepara-me a ceia, cinge e serve-me até que tenha comido e bebido. Depois comerás e beberás tu. Porventura, dá graças ao tal servo, porque fez o que lhe foi mandado. Creio que não. Assim também vós, quando fizerdes tudo o que vos for mandado, dizei: somos servos inúteis, porque só fazemos ou fizemos somente o que devíamos fazer. Isso está lá em Lucas, no capítulo 17, versículo de 5 a 10. Há uma reflexão a ser feita. Há uma importância de nós tirarmos a essência dos ensinamentos de Jesus
e não ficarmos envolvidos somente pelas letras, mas aprendermos a tirar o espírito da letra. Isso em qualquer estudo que vamos fazer, né? Para nos apropriarmos do conhecimento. Caros irmãos, por esses ensinamentos, Jesus esclarece que a fé possui um poder inimaginável, a ponto de transportar montanhas. Como consta no registro de Mateus. Ainda que pequena como um grão de mostarda. Grãozinho de mostarda é minúsculo, mas coloca sobre a terra, ele germina e dá uma árvore grande. Vejamos nós. Esclarece igualmente que a fé se desenvolve por meio do trabalho incessante. Trabalho incessante aonde? No bem. No bem que possamos dispensar aos nossos irmãos em aflição, em dificuldades. Essas dificuldades podem ser material ou moral. Quantas aflições nos deparamos nas nossas caminhadas, no dia a dia, e fazemos justamente igual o sacerdote, o escriba, com relação àquele que estava caído. Mas o samaritano não. Ele acolheu aquele que estava caído. Isso é a fé. Independente de qualquer crença, nós precisamos ter fé. Caros e queridos irmãos, precisamos entender. A fé, ela não é algo que se adquire de uma hora para outra. Não é algo que se adquire para... Muitas vezes a mãe da gente dizia assim, ah, vou fazer uma prova, mamãe, amanhã, tal. A mãe não pergunta se ele estudou, se ele preparou-se. Só tenha fé, meu filho, que vai dar tudo certo. Aí, quando não dá certo, cadê a fé do menino? Antes, nós precisamos dizer, estudasse. Estás preparado para tal ação? Aí, sim, tenha fé, meu filho, que o teu conhecimento há de te auxiliar nas tuas dificuldades. Isso é fé, caros e amados irmãos. A fé exige de nós esforço na nossa transformação íntima, na nossa reforma íntima, para que seja capaz ela de transportar montanhas. A fé precisa de dedicação. A fé precisa de esperança. E sempre nas minhas preces, eu rogo a Deus e digo, Senhor, não deixe que eu perca a esperança de dias melhores para os nossos irmãos, em caminhada evolutiva, nas conquistas meritórias que temos sobre a Tua luz, sobre a Tua proteção. Então, caros irmãos, há uma análise que nós temos que observar. A pessoa que tem a fé desenvolvida, ela confia em Deus. Mesma coisa aquele filhinho que começa a ter o carinho, a atenção, tratado pelo bem, uma boa orientação, ele tem fé e confiança no seu pai. E seu pai pode lhe dizer, vai que vai dar tudo certo. Porque ele está preparado. E assim faz Deus conosco. Nos prepara
para as existências, para a vida. Então, a pessoa que tem fé, ela já está desenvolvida essa fé, ele confia em Deus. No seu amor e providência. Ora, mas também em si mesma, né? Achar que tenho fé que Deus, que o outro vai resolver o nosso problema, não vai. Nós precisamos ter fé em nós mesmos. Esta fé, meu irmão, é o conhecimento adquirido. É o conhecimento do amor. É o conhecimento das ciências. Que quando chegar para nós uma informação da ciência na área da saúde, nós não sejamos nós negacionistas. Pois daquilo não entendemos ainda. E se a pesquisa, os homens se envolveram nessa questão, é em benefício da humanidade, é em benefício do ser. Caros e queridos irmãos, porque nós temos que aprender a compreender e conhecer os nossos próprios limites. E às vezes um pouquinho mais longe, nossos próprios limites, a nossa capacidade de ação. E a nossa capacidade de ação. Sabe que a verdadeira fé jamais ela é confundida com a presunção, mas que esta deve ser conjugada, vamos assim dizer, à humildade, à simplicidade, ao amor ao próximo, porque é uma lei, amar a Deus sobre todas as coisas, e ao próximo como a ti mesmo. É uma lei natural. É uma lei divina. É uma lei do Criador. Porque na nossa infância, quando íamos para a catequese, com todo respeito, eu amava aquelas catequistas que nos ensinavam no bem. Mas hoje eu tenho algumas coisas que a gente precisava dar uma ajeitadinha. Quando nos mostravam e perguntávamos sobre Deus, perguntavam, mas quem é Deus? Elas diziam, ah, Deus é um velhinho de cabelo longo, de barba branca. Mas nós perguntávamos, o que é Deus? Então, já temos um direcionamento diferenciado para explicar e dizer que Deus é amor, que Deus é a causa primária de todas as coisas. É a inteligência suprema de todo o cosmos, de todo o universo. Que tudo é regido por ele. E nada o que ocorre em conformidade com a natureza é contra as leis naturais. E nós automaticamente definimos como castigo de Deus. Parece que estamos sendo incoerentes. Deus é amor. Deus não quer filhos sofrendo. Deus quer filho compreendendo da alegria à dor. Caros e amados irmãos,

é que os Espíritos nos vêm em auxílio. Às vezes nos trazer boas ideias, bom pensamento. Aí nós dizemos assim: ah, papai, eu tive uma ideia assim, eu tive a ideia daquilo. Ou nós dizemos: olha que ideia boa eu tive. Quantas vezes começamos uma tarefa e não tem jeito. E não tem jeito, e montamos daqui, desmontamos dali. Paramos um pouquinho, silenciamos. Quando voltamos, aqui está. Tivemos uma ideia. Mas essa ideia foi nossa, que tentamos tanto ali? Não. Foi alguém que veio e disse: olha, meu filho, faça assim, ó. Mas nós, egoisticamente, dizemos: que ideia boa que eu tive. Jamais vamos receber uma inspiração. Tem um caso, né, de Thomas Edison, criador da lâmpada elétrica, em que ele trancou-se no laboratório para que essa lâmpada mantivesse acesa. Sempre que ele fazia o experimento, e ligava, o filamento torrava e queimava a lâmpada. Ele já estava há 3 dias, cansado, prestes a desanimar e desistir. Quando sua esposa bate-lhe a porta do laboratório e diz: Edson, vem, toma um banho, relaxa, te alimenta. Parece que tens um vácuo na tua cabeça. Bastou para ele dizer: ah, o vácuo. Tomou-lhe mãos uma câmara de vácuo, tirou todo o ar daquela campânula de vidro e acendeu, e a lâmpada permaneceu acesa. Então, caros irmãos, olha a inspiração que teve a esposa de Thomas Edison a dizer: parece que tens o vácuo, que levou até ele aquela ideia magnífica de retirar todo o ar que tinha dentro da campânula, da lâmpada. Então, caros irmãos, nós vamos começar a pensar um pouquinho sobre a nossa existência, nosso envolvimento com o mundo, que não é somente esse mundo físico ao qual transitamos daqui para ali, fisicamente, para o nosso trânsito psíquico, mental, ele é muito grande. Ele é maior do que o nosso trânsito físico, social. É muito maior. Caros e queridos irmãos, essa presunção que temos, né? Ela é menos fé do que orgulho. E orgulho sempre castigado, cedo ou tarde, pela decepção e muitos malogros. E muitos malogros que lhes são infligidos. Tem gente que diz: eu não acredito em mais nada, eu não tenho fé em mais nada. Meu Deus, olha a perda de esperança. A perder esperança é perder o ânimo para adquirir conhecimento e estruturar-se na fé. Caros e queridos irmãos, por outro lado, caros irmãos, a fé legítima dá uma espécie de lucidez que permite, ou seja, caros irmãos, um pensamento, a meta que se quer alcançar,

e os meios de chegar lá. De sorte, caros e queridos irmãos, que aquele que a possui, caminha. Caminha, por assim dizer, com absoluta confiança. Vejamos nós a questão em que podemos chegar aos meios chegar lá. Olha só a questão da não desistência de Thomas Edison. Quando sua esposa chega, vem, homem. Vem, toma um banho, 3 dias, né? Te alimenta. Ele estava obcecado. Parece que tens o um vácuo nessa cabeça. E eles, ah, olha só a inspiração que teve. Através de sua esposa. Para alcançar o seu intento. Mas analisando e fazendo justamente essa conversação, nós podemos ver que nessa reflexão toda, a ação divina está sobre todas as criaturas. Se nós pensarmos um pequeno grão e nós colocarmos sobre a terra o sulco, né? Um grão de milho, de feijão. Nós vamos ver de que aquele grão ali sufocado, ele luta muito para romper aquele torrão de terra que tem sobre si, para ir ao encontro da luz. Todos nós temos que fazer a nossa parcela de esforço para encontrar a luz dentro de nós. Às vezes eu penso sempre, converso com os jovens, com meus netinhos, com meus filhos, e dou esse exemplo do grão em eclosão. Às vezes estão desanimados, meu filho. Pior é nós nos embrenharmos na escuridão e não ter força e esperança de encontrarmos a luz. A luz do amor. Vejamos nós que nesse diálogo de Jesus com os seus apóstolos, eles disseram assim: Senhor, acrescenta-nos a fé. O que é que o Senhor disse, né? Se tivesses fé como um grão de mostarda, direis a esta amoreira ou a este monte: descarregai daqui para ali, e ela vos obedeceria. Aí, quando nós olhamos, pensamos que é um monte mesmo, físico, de areia, de terra. Mas não. Jesus quer dizer que são essas montanhas e dificuldades que ainda temos para caminhar e buscarmos com a nossa esperança, a nossa fé, dias melhores. O discípulo sincero, humilde, que perante as provações nem sempre é possível demonstrar a fé que gostaria. E nós somos assim também. Da mesma forma, os apóstolos pedem ao Mestre para que lhes conceda a fé. Como se essa fosse assim, parece-nos um bem material, né? Um bem material que pode ser transferido de uma pessoa para outra. Ou como uma doação de herança, né? Essa reflexão cabe para nós, para todas as criaturas, sejam ainda
desenvolvendo-se nas tenras idades, aos adolescentes, aos jovens, aqueles que já na maturação da vida buscam a razão para suas conquistas. Então a fé não é algo material. A fé é algo a ser construído e com sabedoria. Porque ninguém de sã consciência pode transferir integral a vibração da fé a qualquer ser, ao espírito alheio, vamos assim dizer. Porque realmente isso é tarefa que compete a cada um de nós. O meu filho até já perdeu a fé de ir buscar, procurar em trabalho, emprego. E ele tem saído, batido nas portas, levado o currículo. Não, ó. A fé precisa ser desenvolvida. Aprender como se comportar diante de uma entrevista. Aprender a se comportar diante de uma solicitação de trabalho. Então, geralmente, nós não temos essa questão ainda de irmos buscar e bater a porta, e Jesus vai bater e ela se abrirá. Mas não aprendemos a bater na porta certa, né? Disse vulgarmente, nós comentamos isso, que fé não se prescreve. Não tem um receituário. Não tem um local onde se escreva um receituário. E não tem um ambiente, fármaco, seja qual for, que se compre uma porção de fé. Ou tem. Ela não é prescrita. Donde resulta alegar muita gente que não lhe cabe a culpa de não ter fé. Ora. Ora. Sem dúvida. A fé não se prescreve. Nem o que ainda é mais certo. Nem se impõe. Ah, menino, tem que ter fé. Não. Ensina-lhe a ter fé. A fé nós adquirimos pelo conhecimento. À medida que vamos avançando no saber sábio, nós vamos nos fortificando na fé. Não, a fé se adquire e ninguém há que esteja impedido de possuí-la. Mesmo os mais refratários, os mais endurecidos, aqueles que acham que tudo acabou, que dizem: eu nasci assim, cresci assim, hei de morrer assim, não dou meu braço a torcer, não pise no meu calo. Olha só, né, como ainda somos endurecidos. Falamos das verdades, queridos irmãos, espirituais básicas, e não de tal ou qual crença particular. Não. Como a gente conversa com pessoas e tem amizade com pessoas de todas as crenças, uns compreendem, outros são temerosos ao que orientador, o pastor, qualquer, coloca como forma de punição, que Deus manda para o inferno que não fizer. Não é nada disso, meus queridos irmãos. Este céu, este inferno está dentro de cada um de nós. Não somos nós que vamos ditar caminho para o céu ou para o inferno. Não, é um estado de consciência, porque a lei divina está na consciência dos seres.
É um estado de consciência. Caros e queridos irmãos, eu sempre digo, né, nas minhas conversações com amigos, não sai por aí a pregar, porque não me cabe, e não tem ainda conhecimento para tanto. Mas naquilo que me cabe, que já me faz bem, que já conquistei no saber, eu procuro compartilhar com meus amigos, com a minha família. Muitas vezes encontramos familiares endurecidos, que não querem saber de você porque você é isso, você é aquilo. Mas esses são instrumentos para que você possa aferir os seus e trabalhar aquela criatura, trabalhar-se consigo mesmo. Não por imposição, não. Eu digo sempre que as coisas devem ser por amostragem. Esses grãos podem ser para isso, esse pode ser para aquilo. Então nós separamos, olha só, nós já separamos. Mas todos vão dar a sua produção conforme lhe é dada as suas condições genéticas. Na verdade, caros irmãos, todos aqueles que buscarem sinceramente não deixarão de achá-la. Não deixarão de achar essa fé. Mas, na verdade, o processo de aquisição da fé é trabalho cotidiano, ora, e persistente. Nós temos que aprender a fazer isso. As pessoas, às vezes eu digo assim, as pessoas de caráter fraco, ou que desanimam perante os obstáculos, demoram mais na construção. Eu digo assim, na construção desse edifício da fé. No íntimo de cada um de nós, no íntimo do ser. Muitos iniciam essa aquisição através da religião. Outros pelo controle mental. Olha só a importância. Esse controle mental é desenvolvido pela meditação. E vontade, disciplina. Às vezes eu digo, né, para os nossos grupos em qual conversamos, ora, antes de orar, vamos meditar. Na meditação, nós exercitamos a fé. Caros e amados irmãos, a cada dia, um degrau a mais para galgarmos a liberdade. Não podemos dar um salto do primeiro ao último. Estamos sujeitos a nos acidentarmos e perdermos esperança. A cada dia um espaço a ser vencido. A cada dia esse degrau da existência a ser galgado para a nossa felicidade. Quantas criaturas hoje não conseguem, mesmo não tendo problema de mobilidade. Olha o que eu quero dizer. Não conseguem avançar um degrau sequer na sua existência. Vamos usar a da nossa inteligência para reforçarmos na fé, na esperança. Do ponto de vista religioso, queridos irmãos, o processo de aquisição da fé é um trabalho consistente,
persistente, cheio de vontade, cheio de vontade. Tem aquele centurião, é que sabendo, até ontem foi bem comentado na nossa casa espírita, e sabendo que Jesus passaria por ali, e que seu servo estava doente, sabia dos prodígios de Jesus, das benfeitorias, procurou o mestre e pediu que o mestre assistisse o servo que estava enfermo, doente. Mas disse: Senhor, eu ainda não sou digno de que entreis em minha morada, em minha casa. Jesus, eu nunca vi homem de tamanha fé. Vá, retorne, teu servo está curado. Vejamos, todos os ensinamentos convergem para a fé, para a esperança. Às vezes nós queremos a fé que seja só nossa, ou para nós. Esquecemos de que nós podemos transferir vibratoriamente, através da prece, a esperança, o restabelecimento de saúde de irmãos nossos que estão acamados, através da fé. Não queremos nós ainda, na nossa simples e pequena estrutura de fé, dizer a uma pessoa: fica curada, nada. Vamos fazer igual o bom e querido exemplo que nos deu esse centurião. Pedimos a Jesus, vamos fazer como fez a mulher cananeia. Pedimos a Jesus. Aqueles leprosos, os 10 leprosos, que querem? Aqui fiquemos limpos. Mas nem todos seguiram, só receberam, mas não seguiram o seu... sua reforma íntima, voltaram a ter novamente doenças. Caros e queridos irmãos, todas as crenças, todas as religiões têm seus conceitos, seus artigos de fé. Sobre esse aspecto, eu sempre digo, essa fé pode ser raciocinada ou cega. Ou cega. Nada examinando, a fé cega aceita. Sem verificação, assim, o verdadeiro como o falso, e a cada passo se choca com a evidência da razão. Eu digo assim, nós vivemos num mundo totalmente empírico, né? Nós vivemos num mundo totalmente empírico. Porque primeiro nós observamos. Nós precisamos observar como as coisas se processam na nossa existência, que não é diferente da fé. Nos observarmos nisso. Quando a fé, levada ao excesso, e que a gente vê hoje isso, ao excesso, ela cega, ela não deixa ver as coisas corretas. Ela produz fanatismo. Olha que muitas vezes nos deparamos com criaturas nessas condições, em todos os âmbitos de desenvolvimento social.
É no âmbito religioso, é no âmbito educacional, é no âmbito político. E o fanatismo cega. Às vezes olhamos e vemos aquela pessoa que não corresponde ao anseio evolutivo de uma sociedade, mas parece aquele que nós queremos para nós. Há pouco tempo, no período de pandemia, nós vimos pessoas ou cidadãos imitando aqueles com falta de ar. Quando questionado, diz: eu não sou coveiro. Olha tantas mortes aí, não sou coveiro. Veja só o exemplo que nós podemos buscar para nós. Eu não te estupro porque tu é feia. Olha o desrespeito com as mulheres. Às vezes nós passamos ainda a ceder a esse capricho danoso e social. Jesus nos esclarece sobre isso. Jesus esclarece de que temos que estar sempre buscando o bem dos nossos semelhantes. Porque nós, como estamos assentados no erro, cedo ou tarde, nos desmoronamos. Somente a fé que se baseia na verdade garante o futuro. Porque nada tem a temer do progresso das luzes, dado que o que é verdadeiro na obscuridade também o é na luz meridiana. Caros e queridos irmãos, olha a importância de buscarmos esses entendimentos. E podemos analisar, avaliar. Jesus já dizia assim: ninguém é profeta em sua terra, né? Porque primeiro nós medimos, né? Quem é esse cara? Pode fazer as maiores atrocidades, mas nós damos a fé pelo posto que ocupa, a confiança. Assim como era Jesus, como pode esse menino ter tanto saber, sendo filho de um carpinteiro? Ora, gente. Nós somos pessoas, hoje, de que saíram de situações difíceis, de lugares longínquos, difíceis, vieram para a cidade, estudaram. Foram trabalhadores sérios, sinceros, e conquistaram seu espaço. Mas como é que pode esse rapazinho ser assim? Ora, gente. A cada um lhe é dado conforme as suas obras. Todo aquele que busca auxiliar o seu semelhante ao próximo, ele tem ascensão na vida. Ele tem ascensão na vida. Queridos irmãos, é importante, eu sempre falo, é muito importante considerar que outras situações podem oferecer oportunidade de despertamento da fé, o seu desenvolvimento. Porém, é outra história. Curiosidade ou sofrimento oferece-nos porta à fé. Curiosidade. Se nós procurar, nós achamos. Mas não representam. Vejamos nós que vamos comentar agora. Não representam
o vaso divino destinado à sua manutenção. Ah, eu vou lá em tal lugar, porque lá eles prometem isso, prometem aquilo. Ora, gente, onde está a nossa fé? Onde está a nossa transformação, a nossa reforma íntima? Nós sempre queremos que alguém nos dê algo. Eu digo sempre, às vezes, para os meus em casa: até quando nós vamos ser mendigos? Pedintes. E pouco fazemos para sairmos da situação mórbida que estamos. Por isso que muitas vezes acusamos a Deus. Queremos que Ele nos dê tudo pronto e acabado. Então, queridos irmãos, a árvore da fé viva não cresce no coração miraculosamente, de maneira milagrosa. Tal acontece na vida comum, no cotidiano. O Criador dá tudo, mas não prescinde do esforço da criatura. O pai dá oportunidade, menino, para a escola, menino, aprender uma profissão. Eu, durante meu período de magistério, eu sempre dizia para os meus alunos: antes de procurar, de correr atrás de um sucesso, seja um homem de bem. Aquele que age com humildade, simplicidade e caridade no coração. Caros irmãos, vamos analisar essas montanhas, né? Ao qual Jesus falou aos seus apóstolos, aos seus discípulos e a todos nós. Porque há mais de 2000 anos, mais esclarecimento nos chega sobre os ensinamentos do Mestre Jesus. Mas, a todo dia, ao acordarmos e observarmos que estamos ainda respirando, olha que dádiva. E quando abrimos a cortina, a janela da casa, temos a oportunidade de ver o sol, nós vemos e sentimos. Muitos não veem, mas o sente. Aqueles desprovidos da visão. Caros e amados irmãos, o que seriam essas montanhas, né? Nossa reflexão hoje tem que ser voltada para essas questões. Assim, deve nos alavancar para buscarmos a nossa liberdade moral, espiritual. Não podemos, de forma alguma, nos refugiarmos por caminhos que não nos levam à liberdade. As montanhas que a fé desloca são as nossas dificuldades, as resistências à má vontade. Enfim, com que se depara da parte dos homens, ainda quando se trate de melhores coisas. Os preconceitos da rotina, o interesse exclusivamente material, o egoísmo, que são chagas da humanidade, a cegueira do fanatismo, não deixa enxergar um palmo na frente, né? Não deixa enxergar o palmo na frente.
Temos mais as paixões orgulhosas. São outras tantas e tantas montanhas que barram o caminho a quem trabalha pelo progresso da humanidade. Precisamos a isso. Porque muitos vão dizer: quem é este para ter tanto conhecimento, para ter tanta vontade? Quem? Assim como fizeram com Jesus. Como é que pode essa criatura ter tanto saber? Isso não é o filho do carpinteiro? Olha só. E hoje na sociedade ainda age assim. Quem é ele? É filho do seu. Olha. Não dá crédito. Meu Deus do céu, como ainda somos e agimos iguais os doutores da lei, os escribas, os fariseus, aqueles inquisitores do Cristo. A fé robusta dá a perseverança, a energia, os recursos que fazem se vençam os obstáculos. Assim como nas pequenas coisas, tanto nas pequenas coisas quanto nas grandes coisas, né? Da fé vacilante, quando temos aquela fé vacilante, resulta o que para nós? A incerteza, a hesitação. De que se aproveitam, olham só, de que se aproveitam os adversários que têm de combater essa fé. Então nós não procuramos um meio de vencer. Porque não acredita que possa vencer. Comumente nós queremos é vencer o outro, né? Esquecemos de nós. Nós precisamos nos vencer a nós mesmos. O outro, nós vamos ser modelos para que também vença-se a si. Jesus é nosso modelo, nosso guia. Então, nós buscarmos esse modelo, esse guia de Jesus, nós vamos nos fortalecer nessa fé, nessa esperança, nessa caminhada. Às vezes, em conversação, nós dilatamos um pouquinho mais essas conversas, né? E procuramos nos melhorarmos. Algumas coisas já vencemos com alguma facilidade. Outras coisas ainda temos que ter muito esforço para vencer, mas não podemos hesitar. Muita força. Não é verdade? É como na realidade a pessoa que faz uso desenfreado do tabagismo. Sabe que é extremamente prejudicial. Contém mais de tantas ou 400 substâncias nocivas ao corpo humano. A ciência informa isso. Doenças cancerígenas. Mas nós não damos ouvidos, é bobagem. Não é bobagem. São puras verdades. Quem já não ouviu falar o fulano que era abusava dos alcoólicos? Coitado, está passando mal no hospital. O que é que ele tem? Cirrose alcoólica. Olha o nome que dão. Pelo abuso das coisas. E foram alertados. Olha, isso não, comigo não. Comigo também. Caros irmãos, esta fé que nós falamos agora, que é estacionária, ela não é produtiva, não, sabe?
ela vai se abalando nos menores ou nas menores contrariedades ou provações. Se abalando. Mas nós temos muito mais olho no fulano do que em nós, no ciclano do que em nós. Por que que para ele dá tudo certo, para mim não? Olha só. Não medimos o esforço que o outro faz para vencer as suas dificuldades. Aí nós instalamos em nós a tal da inveja, né? Porque a inveja não é só daquilo que o outro tem material, é daquilo que o outro é. Essa que é mais terrível. Quando a pessoa é boa, é dócil, é conselheira, eles intitulam, é um bobo. Quando a pessoa sai num domingo à tarde, num horário capaz de fazer visitas aos enfermos, se eu vou perder meu tempo, eu nem sei quem é que está lá. E muitas vezes os pais estão, as mães estão, os filhos, também não vão. Hoje quem é que fica com meu pai, com a minha mãe? Meu Deus do céu. É uma correria para longe da situação. Porque imagina que servir e amar é problema. Não vou deixar os meus momentos com meus amigos lá no boteco, jogando sinuca, bebendo uma, para ficar lá com meu pai a noite toda. Vejamos nós o quanto é importante. O quanto é importante. Os obreiros, os servos úteis, sabem que é preciso cultivar a fé. Daí o apóstolo Tiago ter afirmado com convicção. Mas dirá alguém, tu tens fé e eu tenho obras. Mostre-me a tua fé. Sem as tuas obras, que eu mostrarei a minha fé pelas minhas obras. Então, meus irmãos, é essa reflexão desta manhã. Agradecemos a atenção de todos. Que tenham um domingo repleto de harmonia, de paz, saúde, que a semana que se inicia seja repleta de trabalho e de conquistas. Que assim seja, graças a Deus e graças a Jesus.

0: 10h29.
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6: 10 horas e 55 minutos.
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0: 22 minutos.
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2: 12 horas e 8 minutos.
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6: 12h36.
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4: Machucada, hein?

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0: gostou, faz barulho aí, gente.
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0: Com esse prefixo musical, entra ao recesso do vosso lar o programa Cristo É, da Igreja Evangélica Assembleia de Deus da cidade de Imbituba. Apresentador desse programa, pastor Edenael do Nascimento. É com muito prazer e alegria que eu já quero cumprimentar a todos os irmãos e amigos com uma boa tarde na paz do Senhor Jesus Cristo. Essa paz que excede todo, mas todo entendimento.
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0: E o programa Cristo é a Solução, ele vai ao ar todos os domingos pela rádio NBC-FM, a 98.3 FM, a rádio da comunidade de Nova Brasília. É isso aí, a partir das 13 até as 15 horas você tem 2 horas de programação ao vivo. É isso aí, nesse maravilhoso programa que leva os hinos maravilhosos para o vosso livro espiritual e para a glória do nome de Jesus, a mensagem genuína da palavra de Deus, a oração da fé. E nessa tarde, com certeza, há milagre de Deus chegando para a tua família. Hoje, dia 30 de agosto, último domingo do mês de agosto, porque terça-feira já começa o mês de setembro. Estamos aí, então, nos últimos dias do mês de agosto, dia 30 de agosto de 2026. Temperatura na cidade de Imbituba, 18 graus agora. Está um tempo frio na cidade de Imbituba. Segue-se o tempo chuvoso, né? Segue-se o tempo chuvoso durante todo o dia, né? Segundo a previsão do tempo, a meteorologia, né? Eles informam que segue-se chuva hoje e chuva amanhã também. Terça-feira o sol aparece entre as nuvens, quarta-feira o sol aparece, quinta-feira... Sexta-feira também a probabilidade, as chances são poucas de chuva, mas as temperaturas seguem baixas, a mínima 16 graus, a máxima 19 graus durante a semana que vamos adentrar. Então segue-se um domingo chuvoso na cidade de Imbituba, segue-se um alerta vermelho de tempestade em Santa Catarina. Todo o estado de Santa Catarina está sobre aviso, sobre alerta devido aos temporais, devido a esse El Niño, que ele está circulando pelo Brasil, e segundo os meteorologistas, segue-se também ao mundo inteiro. Ele traz chuva, ele traz calor, tudo isso vindo desse El Niño que está aí circulando, então o estado de Santa Catarina, ele ainda está alerta, durante todo o dia de hoje, durante todo o dia de amanhã, semana, nós vimos aí Florianópolis muito atingido, Florianópolis, Canas Vieiras, toda Florianópolis foi muito atingido por granizo, chuva de pedra, vento, Biguaçu também foi muita chuva de pedra, pedras grandes, trouxe alguns prejuízos materiais, por enquanto que a gente sabe são prejuízos materiais, certo? Graças a Deus, nada de pior aconteceu com as pessoas, mas o material mesmo, certo? Mas a gente estava ouvindo o prefeito de Biguaçu falando, que 50 anos aí que ele está, ele nunca viu uma situação dessa na cidade de Biguaçu, devido a essa chuva de pedra aí, esses temporais, Rio Grande do Sul também, Canela, Gramado, foram também atingidos por ventos, por chuva de pedra. Itajaí está sob cautela devido ao crescimento do rio, Blumenau, Joinville, Oeste Catarinense está sob aviso também, Litoral também, que somos nós aqui no litoral, há um alerta, devido aí essa tempestade severa que esse El Niño está trazendo, por toda a extremidade da Terra. Como diz o cientista, toda a Terra está sentindo esse El Niño aí. Eu estava ouvindo uma entrevista de pessoas entendidas, cientistas disseram que é todo o globo terrestre. Mas Deus está no controle de tudo. Deus é que manda em todas as coisas, né? Deus é que determina tudo e todas as coisas. Estamos vivendo nos últimos dias? Estamos. Os sinais estão aí, que Jesus estava falando, né? Jesus fala no livro de Daniel, fala no livro de Ezequiel, fala no Apocalipse, fala no livro de Mateus, de tudo isso que iria acontecer antes da sua vinda. Então, para nós não é surpresa. Nós que servimos a Cristo, nós que entendemos a palavra, nós que estudamos a palavra, nós sabemos que isso é mister que aconteça para que venha a vinda do Senhor Jesus, certo? Mas nós estamos na mão do Senhor, o Senhor está no controle de todas as coisas. O Senhor nunca perdeu e nunca vai perder o controle de nada, porque tudo foi feito pelo Senhor. Tudo foi feito pelo poder da palavra do Senhor. E nós estamos na mão do Senhor. O Senhor, pela infinita misericórdia, tem nos guardado, tem guardado nossa cidade. Eu sempre digo, não somos melhor do que ninguém, não somos melhor do que ninguém, mas a misericórdia de Deus está sobre a nossa cidade. Eu sempre digo e agradeço o Senhor, estou sempre orando pela nossa cidade, que o Senhor continue guardando, porque não é fácil, amados, você construir, você gastar, e daqui a pouco vem, destrói tudo, o vento, a chuva de pedra, a gente via gente chorando por ter perdido tudo, e não é fácil adquirir, conquistar, mas o Senhor, ele dá força, dá graça, e vai se recuperando aos poucos, mas não é fácil, certo? Então vamos orar por essas famílias, essas cidades nossas aqui vizinhas, cidades vizinhas, nossa capital, sofrendo aí com essa chuva de pedra, e a preocupação maior deles é que vai chover muito ainda, a preocupação deles ali do prefeito, do governador, das autoridades, é que ainda vai chover muito ainda, durante o decorrer dessa tarde, certo? Durante a madrugada desse domingo para segunda, ainda há muita chuva, para cair, eles estão esperando mais ou menos 200 milímetros de água. Imagina, 200 milímetros de água é muita água. Então eles têm uma certa preocupação, está faltando lonas para cobrir as casas porque quebrou o telhado. Então a situação, a gente já passou por isso aqui alguns anos atrás, se não me engano, eu acho que foi em 85, que nós tivemos a chuva de pedra na cidade de Bituba, acho que foi em julho, julho do ano de 85, se não me engano, certo? E a gente sabe da dificuldade que não é fácil, falta telha, falta um monte de coisa, certo? Mas vamos orar, Deus é o dono de tudo, Deus está no controle de tudo, certo? E continuamos orando, pedindo a misericórdia de Deus, e o Senhor sempre está com a sua mão estendida para ajudar, e com certeza vai dar força para aquele povo ali, que perderam aí os telhados, a sua casa, a vida, a chuva de pedra, mas o Senhor, ele é aquele que ajuda, que dá força, dá saúde para reconstruir. Então segue-se, esse alerta aqui que nós temos das nossas autoridades, e Deus é Deus que sempre vai guardar e proteger e nos livrar de todo mal. Tudo está acontecendo porque é bíblico. Jesus está voltando, os sinais estão cumprindo e a igreja está muito perto de partir com o Senhor para estar com Ele para sempre no céu, no dia do arrebatamento. Maravilha, maravilha! 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

0: Maravilha, maravilha. Nós também queremos agradecer aqui os irmãos aí com o seu carnê, tem sempre nos ajudado, estendido a mão para esta obra aqui da limpa ali da Nova Brasília, né? É, irmão Paulo César e família, obrigado pela sua contribuição. De Roça Grande, presbítero irmão Eliatar e família, grande gratidão a Deus por vocês estar aí sempre nos ajudando a manter esse programa no ar, levando a boa palavra de Deus, andando e chorando, mas sem dúvida trazendo almas para o reino do Senhor. Que Deus retribui, dê tudo em dobro por aquilo que vocês estão fazendo, por esta obra, ganhando almas para o reino de Deus. Onde nós não podemos ir, as ondas sonoras desta rádio, ela leva a palavra de Deus todo domingo, a partir das 13 até as 15 horas, porque você está estendendo a mão, segurando a corda e mantendo esse programa no ar, caminhando para 20 anos, andando e chorando, mas sem dúvida, trazendo almas, muitas almas para o reino do Senhor Jesus Cristo.
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0: É verdade, é isso aí mesmo. Vamos levar a palavra de Deus andando e chorando, ganhando almas para o reino do Senhor. É, você pode entrar em contato pelo telefone 999-35-8886. É o WhatsApp, está em sua inteira disposição. Já tem várias mensagens aqui, né? Também pelo telefone fixo 3356-0595. É, e você pode acessar o site da rádio www.nbcfm.com.br. Aguardamos aí você entrar em contato conosco. Nos ajude a apresentar o programa Que Solução, né? E Deus tenha uma bênção para a tua vida na tarde de hoje. Esse tempo de chuva, mas você está bem acompanhado, acompanhada pela 98.3 FM, ouvindo o programa Cristo Solução. Deus, com certeza, nessa tarde, Ele tem algo de especial para a tua vida. Deus é Deus que faz milagre. Esse é o Deus que fez e que ainda faz. Ele diz: eu sou o mesmo ontem, hoje e serei eternamente Deus. Ele diz na sua palavra: o Senhor rege todas as nações, o Senhor rege a terra. A Bíblia diz que a terra são estrados para os seus pés. Isso fala sobre o poderio, a majestade, a grandeza do nosso Deus. Por isso que nós louvamos, adoramos e exaltamos unicamente, exclusivamente, somente um Deus: o Deus de Abraão, o Deus de Isaac e o Deus de Jacó. Esse é o Deus a quem nós servimos, esse é o Deus a quem nós nos prostramos, esse é o Deus a quem nós adoramos, esse é o Deus a quem nós reverenciamos todos os dias, esse é o Deus que nós respeitamos, porque Ele é o Senhor da nossa vida. Tudo foi feito, tudo foi criado pelo Senhor, e nós estamos aqui somente por um bocadinho de tempo. Daqui a pouco nós vamos embora daqui. A nossa vida, ela é muito rápida, né? Nessa semana nós perdemos 3 irmãos que partiram para a eternidade com Cristo, né? Chegou o tempo de o Senhor chamar eles para estar com Ele para sempre na glória, né? Perdemos a saudosa irmã Maria Jorge, que mora na Vila Nova, né? Que partiu para a eternidade essa semana. Estive visitando ela lá na UTI, Tubarão, e ela partiu para a eternidade aos seus 86 anos. A irmã Florisbela David também partiu para a eternidade. Jesus coube assim chama ela para estar com Ele para sempre, aos 88 anos de idade. Partiu para a eternidade o presbítero irmão José Filho. Já fui pastor dele muitos anos, há 29 anos atrás, eu fui pastor dele ali no Morro do Mirim, homem de Deus, e aos 62 anos, deu um infarto fulminante e partiu para a eternidade. Acordou bem, fez as suas atividades do trabalho de manhã, e eu conversando com a esposa dele, e daqui a pouco deu uma dor e ali partiu para a eternidade. Então são irmãos irmãs que hoje já estão dormindo em Cristo Jesus, esperando o arrebatamento da igreja. Chegou o tempo deles, chegou a hora deles, chegou o momento deles, a qual o Senhor achou por bem recolher para a eternidade, para estar do lado do Senhor. Eles não têm mais o perigo de desviar os seus pés, de se afastar do Senhor, porque eles já partiram com Cristo, salvos em Cristo Jesus. Nós que estamos aqui, nós temos que vigiar em todo o tempo para não desviar os nossos pés do caminho do Senhor. Então nós precisamos entender que nós precisamos manter a nossa fé. Nós precisamos manter essa fé acesa em Cristo Jesus para que nós chegamos naquele dia, estar com eles, abraçar eles. Então são irmãs, irmãos, queridos, que nós amávamos, que nós conhecíamos, mas que coube ao Senhor recolher para a eternidade. A Bíblia diz que nós somos peregrinos nessa terra. Nós somos forasteiros. Nós estamos aqui só de passagem. Esta pátria não é nossa. A pátria realmente nossa, dos cristãos, dos salvos em Cristo Jesus, é o céu. O céu que foi preparado desde a fundação do mundo para mim e para você. Então fique firme, não desvaneça o vosso coração diante das lutas e dos problemas, mas fique firme com o Senhor. A Bíblia diz lá em Tiago que a nossa vida, ela é como um vapor. Ela aparece e daqui a pouco desaparece. Assim como o sábio Salomão falou que somos como a erva da flor. A flor nasce, cresce, dá suas folhas bonitas e morre. Assim somos nós. Nós estamos aqui, não sei até quando eu vou estar aqui nessa terra, mas um dia eu vou partir para a eternidade. Um dia o Senhor vai me chamar. Um dia a minha senha, como dizem, todos nós temos uma senha. Não sabemos qual o número da nossa senha quando o Senhor nos chamar. Mas nós precisamos estar o quê, Pastor Edinael? Preparado para este dia. Preparado para quando o Senhor nos chamar, nós estar pronto para subir com Ele. Então nós estamos aqui por um bocadinho de tempo. A nossa vida ela é muito curta. 70, 80, 90, 100, mas passa rápido. Mas quando a gente fala de uma eternidade, quando a Bíblia fala de eternidade, a eternidade não tem fim. Então precisamos estar preparados para este dia. Precisamos estar preparados para quando o Senhor nos chamar. Nós não sabemos o dia do arrebatamento, não sabemos a hora, não sabemos o ano, não sabemos. Mas Ele vai voltar. Mas se nós não subir no arrebatamento, antes nós morreremos. A morte é um veículo de arrebatamento. Aí nós precisamos o quê? Estar preparado todo momento para quando o Senhor nos chamar e nós sair daqui, queridos, para estar do lado do Senhor Jesus, como esses irmãos partiram para a eternidade. O Senhor os chamou. O Senhor disse, com certeza uma conjuntura minha, o Senhor disse, está na hora, deu, o tempo de vocês aí na terra já deu, chega de vocês sofrer, chega de vocês aí passar por lutas, por problema, eu vou levar vocês para estar num lugar muito melhor do que vocês estão. Então é isso que nós precisamos entender, é isso que nós precisamos entender, que nós precisamos estar preparado para esse momento. O momento que o Senhor nos chamar, ou o momento que o arrebatamento irá acontecer. Então precisamos em todo momento estar com as nossas vestes limpas, se preocupar mais com a eternidade, preocupar mais com a vida eterna. Tem muita gente esquecendo da vida eterna, tem muita gente que não fala mais arrebatamento, tem muita gente que se apegou na matéria aqui nessa terra, esquece que existe um céu nos aguardando. mas também que existe um inferno aguardando. Então precisamos estar preparado com o Senhor Jesus para aquele dia nós morar com o Senhor para sempre. Como assim? Nossos queridos amados irmãos foram chamados pelo Senhor, e partiram para a eternidade, e assim estão com o Senhor para sempre. Isso é que é importante.

É, maravilha, maravilha. O programa Cristo é a Solução, caminhando para 20 anos, levando a boa palavra de Deus, andando e chorando, mas sem dúvida trazendo almas para o reino do Senhor Jesus Cristo. E nós queremos aqui atender os nossos queridos amados irmãos, a paz do Senhor Pastor, na escuta desse abençoado programa. Deus é bom, obrigado, irmã Sônia. Deus abençoe a irmã Sônia, irmão Ademir, sempre ligados conosco, sempre sintonizado, né? Nos dando o prazer de estar ouvindo esta programação. Quero mandar um abraço para a irmã Maria Conceição de Oliveira, para a irmã Rosália, para a irmã Rosane, né? Para toda a família ali do Morro do Mirim, que Deus abençoe grandemente. Estão aí sintonizadas, ouvindo esta programação como todo domingo. Também ao presbítero Israel, que é pastor da igreja ali, Assembleia de Deus do Morro do Mirim. Mandando um abraço também ao presbítero Eliatar Cardoso, e também para sua esposa Mantânia e para toda a sua família. Gratidão a Deus pelas vossas vidas, que estão aí sintonizados conosco nessa tarde. A paz do Senhor, pastor Edinael, gostaria de pedir oração por minha mãe Curaci e por toda a minha família. Obrigado, que Deus abençoe a todos. Ivete da Silva, vamos estar orando, sim, com certeza, pela irmã Curaci, por toda a sua família, né, para que o Senhor abençoe, para que o Senhor venha confortar, consolar os vossos corações. A paz do Senhor, pastor Dina, manda um abraço para todos nós aqui em casa. Coloca o hino para nós aqui em casa. Esse programa é uma bênção de Deus. Obrigado, nosso querido irmão Dedê, a sua esposa irmã Bianca. Que Deus os abençoe grandemente, vocês aí. Levo o meu abraço, recebo o meu abraço, tá bom, irmão Dedê, irmã Bianca, para vocês aí, para toda a sua família. Obrigado, né, por estar sempre ligado, sempre sintonizado conosco, nos dando sempre a alegria de estar ouvindo essa programação. A paz do Senhor, estamos na escuta, meu amigão, um forte abraço. Estamos na portaria 3 hoje. Meu sentimento a essas famílias que perderam, né, seus parentes, e a vida é um sopro. É verdade, auxiliar Monatan, que Deus abençoe a vida do auxiliar Monatan, de todos que estão aí trabalhando na área, na portaria 3, na área do porto, né, área alfandegada. Que Deus abençoe, obrigado por você estar aí com essa chuva, trabalhando, cuidando do seu trabalho, mas sintonizado, né, com a 98.3 FM, nos dando o prazer, nos dando a alegria de vocês estar ouvindo essa programação. Que Deus abençoe grandemente a todos que estão aí trabalhando, né, todos que estão aí trabalhando no porto. O porto não para, né, o giro de 24 horas, certo? E eles estão ali trabalhando, e graças a Deus pelo nosso porto. A gente sempre tem orado pelo porto de Bituba, para que cada vez cresça mais, que cada vez mais chegue mais navio de importação, exportação no nosso porto, né? E que Deus cada vez mais amplie, né, a movimentação no nosso porto de Imbituba. Que Deus abençoe grandemente aí. Obrigado, obrigado por vocês estarem aí sintonizados aí, nos dando essa alegria, esse prazer aí de vocês estar na portaria 3, sintonizado com esta programação, e que as bênçãos de Deus sejam derramadas sobre a vossa vida. Um abraço aí ao irmão Paulo César da Limpa, toda a família. Que Deus abençoe grandemente a vossa vida, e obrigado aí por estar aí sintonizado, né, nos dando esse prazer, nos dando essa a alegria de vocês estar aí sintonizado, ouvindo esta programação, pois é uma alegria muito grande ter vocês aí na audiência desta programação. Vamos ouvir esse hino aqui. Eu já volto com oferecimento, irmão. Tem mais oferecimento aqui, certo? Mas já quero rodar esse hino para a glória de Jesus, para o vosso elevo espiritual na tarde de hoje. Se alegre na presença do Senhor com esses belíssimos hinos, né? Que enaltece o nome de Jesus, né? E para o nosso elevo espiritual.

É maravilha de Deus, é o programa Cristo é a Solução, pela 98.3 FM, e você aí que está do outro lado, nos dando essa alegria e prazer de você estar sintonizado, né, nessa audiência tão abençoada por Deus, e todas as tardes do seu domingo. É o programa Cristo a Solução. Um abraço aí ao nosso querido irmão Miguel, a sua esposa irmã Graça Monteiro, que eles estão ligados conosco, como todos os domingos, como diz ela: pastor, que bom, que bênção de Deus, mais um culto aqui na minha casa, com esse programa tão abençoado. E é muito maravilhoso ter essa programação. De todos os domingos, né? Mesmo com chuva, às vezes doente, mas estão aí levando a palavra de Deus. Obrigado, irmã Graça Monteiro, que Deus abençoe você, o Miguel. E ela também pede oração por ela, por toda a sua família, pelo Alci, pelo seu irmão Ademir. E nós vamos estar orando, sim, cremos no milagre, irmã Graça Monteiro, e as bênçãos de Deus aí derramadas. Como diz ela: pastor, estamos deitados aqui, com esse tempo aí de chuva, mas ouvindo o programa Cristo é Solução. Que bom que está aí sempre ouvindo o programa. Então vai meu abraço à irmã Graça Monteiro, ao Miguel e a toda a sua família. E vamos estar orando, sim, pelo Alci, vamos estar orando pelo seu irmão Ademir, e cremos sempre no mover de Deus, sempre no agir de Deus, porque o Senhor, ele é bom e a sua misericórdia dura para sempre. Maravilha, maravilha. Quero aí atender também o presbítero Anselmo, presbítero Anselmo, irmã Marília, que paz do Senhor, pastor, Deus abençoe a todos os ouvintes da rádio aí, certo? Obrigado, Deus abençoe presbítero Anselmo, irmã Marília, que estão aí sintonizados conosco. Benção de Deus aí ter vocês na audiência desta programação. É bom demais, que Deus abençoe grandemente a vossa vida.

Maravilha, você pode entrar em contato conosco, o telefone é 3356-0595, certo? Entre em contato com a gente aí, ou 999-358886, tá? Estamos aí pronto para atender vocês que estão aí sintonizados conosco na tarde de hoje. A paz do Senhor, é, Jesus, pastor Edinael, irmã Cátia, estou na escuta, ore por mim, que amanhã às 9h30 da manhã vou fazer uma cirurgia no dente. E também peço que ore por minha família, filhos e marido, para o Senhor salvar. Com certeza, irmã Selma, vamos estar orando sim pela senhora, por essa cirurgia que a senhora vai ter amanhã no dente, pelos seus filhos, pelo seu esposo. Que haja salvação, e eu creio na salvação aí da sua família, tá certo? É, permanecemos firmes, é, constante, porque o Senhor é aquele que age na hora certa e no momento certo. Tá bom, irmã Selma? Muito obrigado por sempre estar aí sintonizado conosco, é, ligadinho conosco aí, ouvindo esta programação e as bênçãos de Deus, né? Sobre a vossa vida. É bom demais ter vocês aí ligados nessa tarde, porque o programa Cristo é a Solução é assim: quem ouve gosta, quem gosta ouve. Por isso está todo esse tempo bem pertinho de você e de toda a sua família. É isso aí, esse é o programa Cristo é a Solução, e que assim o Senhor tem abençoado grandemente. É, a paz do Senhor Jesus, pastor Israel, estamos na escuta. Grande abraço da família de Deus em Boa Vista, pastor Wagner Parker e a sua esposa Marode Parker. Obrigado, obrigado, meu querido, amado irmão aí, pastor Wagner Parker, pastor da Assembleia de Deus em Boa Vista. Né? Ontem as nossas crianças estiveram ontem lá cooperando, porque eles estão no pré-congresso infantil. É, e ontem as crianças Amiguinhos do Rei, aqui do Novo Horizonte, estiveram cooperando ali na D de Boa Vista, e foi bênção de Deus, né? E Deus assim abençoou grandemente. Encerra hoje, né, presbítero irmão Wagner Parker, esse pré-congresso aí das crianças, e é bênção de Deus, né? Então você vá lá hoje em Boa Vista cooperar, né, nesse encerramento do pré-congresso das crianças ali de Boa Vista. Meu abraço, pastor Wagner Parker, você e toda a sua família e toda a igreja de Boa Vista, que as bênçãos de Deus sejam derramadas sobre vocês aí na tarde de hoje, pois é bom demais ter vocês aí na audiência e sintonizado conosco nessa tarde. Vamos ouvir mais um hino para o vosso elevo espiritual na tarde de hoje, e eu tenho certeza, meu amado, que esse hino vai falar conosco nessa tarde, como todos os hinos já têm falado comigo, têm falado com você de uma maneira especial, e temos sentido a presença do Senhor. A melhor coisa que nós já fizemos na vida foi isso aqui, ó.

Maravilha, maravilha. A melhor coisa que nós pudemos fazer em nossa vida, irmão, foi nós ter aceitado a Jesus Cristo como Salvador. Não tem nada melhor na vida do homem e da mulher em aceitar a Cristo como Salvador. Como é bom nós servir ao Senhor Jesus, como é bom nós estarmos servindo a Ele de todo o nosso coração, de toda a nossa alma, e é a melhor coisa. Não tem coisa melhor na vida do ser humano em aceitar a Cristo como Salvador. Quando nós aceitamos a Cristo como Salvador, nós ficamos seguros. Essa é uma realidade, né? Nós temos uma segurança, quando nós aceitamos a Cristo, porque Ele nos protege, Ele nos guarda, Ele nos dá paz, Ele nos dá alegria, né? Essa paz aí que o mundo não tem, né? Alguns procuram paz nas drogas, nas bebidas, na prostituição, mas isso não é paz, né? Eles tentam procurar essa paz, eles tentam procurar essa alegria para amenizar o sofrimento, para amenizar a luta deles. Mas a verdadeira paz mesmo, só quem pode dar e só quem tem para dar é Jesus Cristo. Não existe outra paz a não ser a paz que há em Cristo Jesus. E quando nós aceitamos ao Senhor Jesus como Salvador da nossa vida, nós temos essa paz, nós temos essa alegria. Não precisamos ser ricos, bilionários, para ser alegre, para ter paz. Basta nós ter Jesus. E todo aquele que tem Jesus na sua vida, ele tem paz, ele tem alegria. Então hoje, quem sabe você ainda não aceitou a Cristo como Salvador. Quem sabe você ainda não experimentou essa paz, quem sabe você ainda não experimentou esta alegria. Mas eu quero te oferecer nessa tarde essa paz. Eu quero te oferecer nessa tarde esta alegria que se chama Jesus Cristo. E nós olhando, nós observamos a palavra de Deus, vários textos e contextos de pessoas que foram até a Cristo e que aceitaram a Cristo, entrou uma paz, entrou uma alegria, certo? Então nessa tarde, você que ainda não aceitou a Cristo, dê o primeiro passo para o Senhor. Aceite a Cristo como Salvador da sua vida e você verá, certo? Se você não gostar, você devolve ele para mim de novo, porque eu quero ele, eu já tenho ele e quero ele, certo? Mas se você aceitar a Cristo, você vai ver o quanto é maravilhoso, o quanto é gratificante servir a Jesus, ter esse Jesus na nossa vida. Faça igual Zaqueu, faça igual aquela mulher, a samaritana, faça igual o Bartimeu, faça igual a eles. Aquela mulher com fluxo de sangue, faça igual a mim, faça igual a nós, que um dia o Senhor nos dê uma oportunidade de aceitar a Ele como Salvador. E Ele nos abraçou e nós estamos hoje. Então o hino que nós acabamos de ouvir é: a melhor coisa que eu já fiz em toda a minha vida salvou-me por um triz em aceitar Jesus. Sinceramente sou feliz. Então há uma alegria quando nós aceitamos a Cristo como Salvador, quando nós entregamos a nossa vida para Jesus. E nessa tarde há uma oportunidade de você aceitar Cristo como Salvador. Há uma oportunidade que Jesus, ele bate na porta do seu coração e abra essa porta, deixa ele entrar, deixa ele reinar na tua vida e você vai ver

É, que a tristeza vai sair e a alegria vai entrar na tua vida. Quem sabe a tua casa, quem sabe na tua família, né? Está tudo conturbado, está tudo de cabeça para baixo, está tudo difícil. Mas hoje, se entregares a tua vida a Cristo, a tua vida vai mudar. Tenha certeza disso. Vai entrar paz dentro da tua casa, vai entrar alegria dentro da tua casa, vai entrar felicidade dentro da tua casa, porque é isso que Jesus faz. Todos aqueles que aceitaram a Cristo, todos aqueles que entregaram sua vida a Cristo, houve uma transformação. O Evangelho entrou. E quando o Evangelho entra, entra uma transformação extraordinária na nossa vida. Então, que nessa tarde você possa entender, certo? Entregar sua vida para o Senhor Jesus. Porque quando nós entregamos a nossa vida para Cristo, nós bebemos dessa água. Essa água não é essa água potável que nós bebemos todos os dias, todos os instantes, para hidratar o nosso corpo físico. Não estou falando dessa água potável. Eu estou falando da água que desce do céu. O próprio Jesus disse: eu sou a água. E quem tiver sede, venha e beba dessa água. Então foi o que ele falou para aquela mulher samaritana: se tu soubesse a quem pede de beber, você pediria desta água. Ele está virando agora para ele. Ele não está virando para o poço de Jacó, que é a água potável. Ele está virando: se você pedisse desta água, a água que é o Senhor Jesus, você nunca mais terá sede. Então que nessa tarde você venha beber desta água, para você nunca mais ter sede. Porque Jesus, ele quer te dar água da vida. Beba desta água. Tem essa experiência que nós tivemos, certo? De um dia nós ter um encontro com Cristo, nós aceitar a Cristo como Salvador, nós ter abraçado a Cristo e Cristo ter nos abraçado, e hoje nós somos as pessoas mais felizes de todo o planeta Terra, porque nós temos Jesus. Então que nessa tarde, você que ainda não aceitou a Cristo, você que ainda não deu um passo para Jesus, é tarde de oportunidade que ele te dá de você entregar, de você aceitar a Jesus Cristo como Salvador. Nessa tarde, receba essa breve mensagem reflexiva na tua vida, de reflexão, certo? E você verá, você entregando a sua vida para Cristo, tudo mudará. A paz reinará na tua casa, a alegria reinará na tua família, porque é isso que Jesus faz. Certo? Todo aquele que vai até Jesus, de maneira alguma, ele lança fora. Ele sempre abraça. Certo? E esse é um tweet do programa Cristo Solução. Levar essa mensagem missionária. Certo? Porque o programa Cristo Solução, ele é um programa missionário, onde visa ganhar almas para o reino de Deus. Esta é uma realidade. Ganhando almas para o reino de Deus, pregando o evangelho do Senhor Jesus. Então que nessa tarde você seja tocada pela presença do Senhor na tua vida. Sinta essa presença, inundar você e a tua casa e a tua família na tarde de hoje.

0: Maravilha de Deus. É o programa Cristo é a Solução, caminhando para 20 anos, levando a boa palavra de Deus, andando e chorando, mas sem dúvida, trazendo almas para o reino do Senhor. Estamos aqui, né, como nós falamos já, com a participação da UMADIM, né, junto aqui com o presbítero Gil Liberato, que é o nosso coordenador da UMADIM, e coordenador da CIADESC da região sul, maravilha de Deus. E também está aqui o nosso líder da mocidade, irmão Josué, auxiliar da obra. É auxiliar, tá, hoje, o presbítero irmão Gil? Auxiliar da obra. Maravilha, está sempre ali nos ajudando, né? Líder, ele, sua esposa irmã Joyce, né? Um casal abençoado, estão ali. Conosco, né, nos ajudando a levar a obra do Senhor, porque nós não vamos conseguir levar sozinho, né? Nós precisamos desses irmãos do nosso lado para conduzir a obra do Senhor. O próprio Jesus, ele deixa os discípulos, deixa os apóstolos. Jesus não precisaria, mas ele deixa o exemplo para nós, que nós precisamos um do outro, né, para somar para o reino de Deus. E está aí o Josué, irmã Joyce, nossos líderes da mocidade, também toca ali nosso conjunto, é uma benção de Deus, né? Maravilha. Está também o Daniel, que é o vice-líder do vocal, ali, toque no altar, nosso baterista também, isso é muito bom, uma benção, esse moço aí que Deus tem levantado nessa geração aí para fazer a obra do Senhor, e Deus conta com eles. Temos também o Michel que está aí com a gente, né, Michel? Está sempre aí na oração de sexta-feira, nos cultos de ensino, nos cultos de sábado. Que Deus abençoe esse jovem, Michel. Também está com o vice-líder aqui, é o nosso querido irmão José. Ele que vai ministrar a palavra de Deus na tarde de hoje. Vai ser bênção de Deus. E a gente fica contente deles estarem aqui, porque eles vão dar prosseguimento lá na frente, né? Nós não vamos dirigir igreja o resto da vida. Um dia nós vamos parar, essa é uma verdade. Essa é uma realidade. E eles vão ter que tocar. Então eu sempre digo, Deus está levantando uma geração de pregadores, né, de pastores, de homens e mulheres de Deus para ficar no nosso lugar. Essa é uma realidade, porque um dia nós vamos partir para a eternidade, um dia também a idade chega, né, já não haverá mais forças físicas para fazer. Mas então Deus está levantando uma geração aí para fazer a obra do Senhor, e nós ficamos felizes com tudo isso. Mas eu quero atender aqui os irmãos, né, daqui a pouco já vou falar um pouquinho com o presbítero irmão Gil Liberato. Auxiliar irmão William, ele está ligadinho conosco. Como diz ele, pastor, esses hinos que o senhor roda aí são os hinos maravilhosos, hinos abençoados, que sentimos a presença de Deus. Estava falando para mim ali e está sintonizado conosco. Obrigado, auxiliar irmão William, ali da aldeia. É bom demais ter o senhor aí sintonizado conosco. A paz do senhor abençoado, estamos reunidos, toda a família na programação. Deus abençoe, meu pastor. Está aí o nosso vereador, presbítero irmão Paulo Sete, nosso amigo, nosso irmão, vereador, né? Ele, a sua esposa, irmã Márcia, o Pedrinho, a Sofia, estão todos ali reunidos na sua casa, nos dando alegria de estar ouvindo esta programação. Benção de Deus. Aí o nosso vereador, presbítero irmão Paulo Sete, ligado, sintonizado conosco e nos dando prazer e alegria de estar na audiência dessa programação. Que Deus abençoe. Aí uma Marília, irmã Marília, né? Esposa do presbítero irmão Selmo, mãe do irmão José, nosso vice-líder, estamos aqui na sintonia. Obrigado, Marília, Deus abençoe, meu irmão Anselmo, por você estar aí ligado, sintonizado conosco na tarde de hoje. A paz do Senhor, meu pastor, a paz do Senhor, meu pastor, estamos aqui com a Noemi, no quarto com a tia Terezinha, ouvindo este maravilhoso culto de todos os domingos, e gratos a Deus por sua vida, por essa missão de entrar nos nossos lares trazendo a boa palavra, que é a palavra de Deus. Obrigado, irmã Noeli Canto. Deus abençoe a senhora, Deus abençoe também a irmã Noemi, Deus abençoe a sua tia e a irmã Terezinha, né? Que Deus abençoe grandemente vocês aí. Obrigado por vocês estarem ligadas conosco, nos dando prazer e alegria de estar ouvindo esta programação, e as bênçãos de Deus sejam repletas sobre a vossa vida. Também está ligadinha conosco, a paz do Senhor, estou na escuta, pastor. Eu e a Camila, obrigado, irmã Terezinha Cruz, a Camila do Novo Horizonte, estão ligadinhos conosco, ouvindo essa programação. Que Deus os abençoe grandemente por vocês estarem ligadas conosco, ouvindo o programa, tá bom? Deus abençoe Camila, Deus abençoe irmã Terezinha Cruz, a Lu, também, seu filho, família, muito obrigado. A paz do Senhor, meu pastor, esse programa é uma bênção na minha casa, hoje estamos na escuta aqui em casa. Obrigado, auxiliar irmão Ivânio, que Deus abençoe. Ontem eles tiveram, a Marlete, que é a nossa líder das crianças, tiveram ontem com as crianças ali, junto com o irmão Jânio, com a Maléia, levaram as crianças ali para estar na Boa Vista, foi bênção do Senhor Jesus, né? Oi, boa tarde, estamos ouvindo o seu programa, Cristo Solução, eu e a irmã Janaína, meu esposo Leandro, e minha sogra Maria Felizardo, e meu filho Manuel Vanderlei, estamos com o coração ainda sentindo pelo falecimento, né, do Vanderlei, meu sogro, e que já está nos braços do Senhor. Quero mandar a paz do Senhor para todos, os irmãos, irmãs da igreja, ali também da Peninha, Deus fale aos nossos corações, pastor. Obrigado, Deus abençoe, irmã Janaína, irmão Leandro, por vocês estarem ligadinhos, que o Senhor venha ajudar nesses momentos tão difíceis da perda dos entes queridos, né? Pastor Lauro Garcia, na escuta, estamos na escuta, obrigado, pastor Lauro Garcia, Deus abençoe esse senhor, a irmã Zenaide, toda a sua família que estão aí ligados e sintonizados conosco na tarde de hoje, nos dando esse prazer e esta alegria de você estar na sintonia desta programação. Também está ligadinho conosco lá em Jacarepaguá, pastor João Carlos, Jacarepaguá, Rio de Janeiro, está ligadinho, que Deus possa abençoar grandemente aí pastor João Carlos, certo? Toda a sua família em Jacarepaguá que estão ligados e sintonizados conosco. Lá na cidade de Novo Hamburgo está ali, nosso querido irmão Vanderlei Carpes, que está ligadinho conosco, que Deus abençoe grandemente a sua vida, sintonizados, ouvindo esta programação, obrigado, Deus abençoe grandemente aí, né? Vai meu abraço aí, irmã Janaína, irmão Leandro, toda a sua família, obrigado, sempre vocês aí na audiência desta programação, é bênção do Senhor Jesus Cristo. Vamos aqui atender, vamos falar aqui com o presbítero irmão Gil Liberato, e o tempo está se fechando aqui, né? E isso já estava aí previsto para as fortes chuvas ainda aqui no estado de todo o estado de Santa Catarina, né? Vindo lá do oeste, vindo para o litoral, né? Está escurecendo aí bastante, né? E isso já estava falando dessa chuva que iria cair sobre o estado de Santa Catarina. Vamos falar aqui, presbítero irmão Gil Liberato, o irmão Josué depois já prepara aí o hino, o violão para nós louvar o Senhor. A paz do Senhor, presbítero irmão Gil Liberato.
1: A paz do Senhor, pastor Edinael, a paz do Senhor a todos os ouvintes desta tarde, a paz do Senhor ao líder Josué, ao vice-líder José, né, ao Daniel e ao Michel que está aqui na rádio, né, para nós fazer a obra do Senhor mais um pouquinho nesta tarde, né?
0: Verdade.
1: Então, quero mandar um abraço, né, a todos os ouvintes aí, dizer que não desligue o seu rádio, fique ligado, sintonizado, porque Deus tem uma palavra para você nessa tarde.
0: É verdade. Pois, bom, Gil Liberato, graças a Deus aí, Deus tem abençoado aí Almadim, né? O senhor estava falando aqui sobre o Biraquera também, que estão aí sendo levantados ali, já levantaram uma mocidade forte ali, né? E prossegue-se a obra de Deus aqui no campo de Bituba.
1: Amém, amém. Estamos aí, né? Fazendo a obra do Senhor hoje, ontem, né? Fomos o primeiro culto de jovens, né? Manancial, ali no bairro da Ibiraquera, na igreja da Ibiraquera, com o pastor Salomão e o presbítero irmão Felipe, né? A qual estou na direção daquela igreja lá. E foi uma bênção, senti uma presença de Deus. Deus falou conosco ontem, bem de pertinho. E a gente fica alegre, feliz, né, por esse crescimento, né, de ter mais uma igreja com um departamento jovem. Né, e a gente tem visto ontem, até teve um irmão lá, muito amigo nosso, que nós demos a oportunidade para ele, para louvar, né, e ele mencionou né, e parabenizou, né, a nossa juventude, porque ele tem visto, onde ele tem passado, que o grupo de jovem da nossa cidade, da UMADIM, né, não é apenas um grupo de jovens dentro da igreja. Ele disse que tem visto, né, a diferença espiritual no meio da juventude. Né? Ele até mencionou alguns departamentos que antes, né, o nível espiritual parecia mais elevado, e os jovens lá embaixo, porque é jovem, né, que faz jovem, e hoje ele disse que vê os jovens num nível espiritual bem diferente. Ele se alegrou em ver o grupo de jovens lá, estava com 3 ou 4 congregações participando lá. Maravilha. Né? E foi uma bênção de Deus lá, né? Ministrou ontem, foi o nosso jovem Christian, né? Isso. E louvou a jovem Sofia do Campo Duna. E foi bênção de Deus, a presença de Deus lá foi real. Fiquei muito feliz, alegre. E esse é o lema nosso, o desafio nosso, né? É levar o Evangelho e fazer a obra do Senhor com amor e dedicação, né?
0: Presbítero Bom Gil, estamos aí praticamente quase no final do ano, né? Já estamos aí entrando no mês de setembro, né? E qual as atividades que o senhor tem aí para nos relatar o mês de setembro, né? Porque, né, já está aí praticamente mês de setembro, tem algo, UMADIM, região sul.
1: O mês de setembro, né? Nós vamos ter agora dia 7 o desfile, né?
0: Desfile, isso.
1: Toda a igreja vai, né? A igreja vai estar desfilando, o Marinho vai estar desfilando, todos os departamentos. Isso é muito gratificante para a nossa denominação, né? É bênção de Deus, né? A gente está representando, né, a Assembleia de Deus na rua. É um evangelismo, né? E representando também, né, a nossa igreja. E temos aí, vai ter alguns pré-congressos de jovens, né? Mais fim do mês, né? E estamos aí fazendo a obra do Senhor. O Alto Arroio ali, já, graças a Deus, o departamento de jovens já está tudo certinho. Né? Dia 13 vai assumir a nova liderança. E dali a gente já vai ir também com a coordenação participar ali no campo da aviação, compromisso ali para ajudar a juventude dali do campo da aviação.
0: Maravilha, bênção de Deus. Pois bom, Gil, algo mais a acrescentar aí para...
1: Não, aí só tem o Congresso Geral, que vai vir em novembro ainda, né?
0: Outubro nós temos a nossa, né?
1: Outubro tem a...
2: Novo Horizonte.
0: 9 e 10, né?
1: Quem sabe lá em outubro eu quero ver o Michel participando do grupo, né?
0: Ah, com certeza.
2: Isso. Amém.
0: Bênção, né? Isso aí mesmo.
1: Eu já disse para ele ali que ele tem que ir para o Novo Horizonte. Já está avisado ali com o Daniel, né? E ele tem que tocar no altar. Então, para tocar no altar, tem que fazer grupo do, né? De jovens, toque no altar.
0: Maravilha.
1: Bênção de Deus.
0: Bênção de Deus.
1: Michel é bênção. A gente está brincando com ele aqui, mas... Menino
0: é uma benção.
1: É benção.
0: Muito bom.
1: E tem o Congresso Geral, que daí vai ser novembro também, né? Final de novembro.
0: Que benção.
1: Estamos aí. Sábado agora vai ter uma vigília das irmãs, né? Vai ser benção.
0: Alto Arroio.
1: Já lançar um convite aí para os ouvintes aí.
0: Isso aí.
1: Lá no Alto Arroio.
0: Dia 5.
1: Dia 5, estamos lá louvando a Deus nessa vigília.
0: Maravilha. Falamos aí com o presbítero Bom Gil Liberato, na tarde de hoje, nosso coordenador da UMADIM, coordenador da região sul também. E vamos ouvir o auxiliar irmão Josué cantando. Deixa eu liberar o microfone aqui, Josué. Né? Deixa eu liberar esse aqui. Está liberado, né? E é bênção de Deus.
3: Paz do Senhor a todos.
0: Maravilha.
3: Todos os ouvintes. Agradecer a Deus por essa oportunidade. Estamos aqui na rádio junto com o nosso pastor. E poder falar um pouco das coisas de Deus e poder louvar o Senhor. Creio que esse louvor vai falar com cada um que está na sua casa aí. E vai ser bênção de Deus, amém? Vamos louvar?
0: Maravilha.

Maravilha, maravilha, maravilha. É o programa Cristo é a Solução. Estamos aí com a nossa mocidade Toque no Altar, né? Auxiliar irmão Josué, nosso líder, vice-líder irmão José, o vice-líder vocal irmão Daniel e o Michel aí que estão conosco na tarde de hoje. É bênção do Senhor. Eu quero aqui atender o pastor Valmor, esposa irmã Tereza Siqueira. Pastor Valmor entrou em contato conosco, falando, né, desse abençoado programa de todas as tardes do domingo. Ele estava falando também nesses hinos que nós rodamos aqui, né, para os vossos elevos espirituais, hinos que falam e que mexem com a alma, né, e que ele se alegra muito em ouvir esses hinos, né, e nos dando uma palavra sempre de encorajamento. Obrigado, pastor Valmor. Obrigado, irmã Tereza Siqueira. Como dizia ele, pastor, sempre ligado, todos os domingos ligadinho com essa programação, ouvindo esse programa tão abençoado. Então, que Deus abençoe grandemente aí, pastor Valmor. Que Deus abençoe, irmã Tereza. E nós estamos aí já, acho que muito perto de lançar um quadro aqui no programa Que Solução, que você vai ter participação. E é muito interessante, e traz os hinos antigos, hinos raízes. Certo? E a gente vai implantar aqui no programa Cristo Solução esse novo quadro que nós vamos implantar, certo? E vai ser bênção se você vai poder participar, certo? Você vai poder participar e vai ser bênção do Senhor, tá bom? E envolve todos esses hinos maravilhosos, né? Ontem ainda nós estávamos no Horizonte Culto da Família e nós ouvimos, né, esses hinos sendo entoado ali no Novo Horizonte, hinos que a gente já não escuta mais nas nossas igrejas, né? E é bom nós voltar a louvar o Senhor também com esses hinos maravilhosos, homens que abriram o caminho, mulheres que abriram o caminho para o Evangelho através dos louvores, né? Louvores com palavras, né? Verdadeiros louvores que enaltecem o nome de Jesus. E está aí o pastor Valmor falando e se alegrando, né, desses maravilhosos hinos. Deixa eu ver aqui. Deixa eu ver aqui. Boa tarde, paz do Senhor, meu pastor Josias Ubar. Estamos em viagem, meu pastor. Agora pegamos o sinal e já vamos entrar no porto, né? Capitania dos Portos mandou uma mensagem para nós para que a gente entre, né, no porto. Passamos por Laguna, né, mas não conseguimos entrar porque ali a barra estava muito ruim para nós entrarmos. E vamos entrar em Bituba, render aí o barco ali, pois uma ordem aí da Capitania dos Portos. Deixa eu ver aqui, mas teve um naufrágio, uma traineira do Rio de Janeiro, lá em Porto Alegre, na barra, tivemos que ajudar a tripulação, né, e salvar eles, né, desse naufrágio aí. Realmente, como diz aqui, o mar anda bem ruim mesmo, né, para navegar. Ele mandou, né, tá aqui, presbítero, ele mandou aqui o barco que estava, a foto aqui do barco que está afundando, né, ele mandou aqui, e o vídeo, aliás, né, do barco aqui afundando, tá aqui, ó. Ali em Porto Alegre, esse barco é do Rio de Janeiro e ele, devido ao mau tempo aí, ela tá afundando aí. Eles ajudaram, né? Do Rio de Janeiro, se salvaram todos, graças a Deus. Eles estavam carregados, e nós estávamos perto deles. O motorista era um evangelista do barco, né? E graças a Deus, tudo deu certo ali, conseguimos retirar eles ali do barco antes que afundasse junto com o barco. É isso aí. Deus abençoe, irmão Josias. Deus abençoe a todos os tripulantes aí que estão ligados e sintonizados conosco, nos dando alegria, o prazer de vocês estar ouvindo esta programação. Cristo é a Solução. Ele está mostrando aqui o vídeo com as cordas amarradas no barco dele. E eles tentando ali tirar o barco aí para que não venha afundar, né?
Ei, maravilha de Deus. Deus é bom demais, né? A gente vendo aqui tudo ao vivo, né? O que está acontecendo ali em alto mar, e o mar realmente tá bravio, né? Obrigado, irmão Josias. Deus abençoe aí grandemente, né, as vossas vidas na tarde de hoje. Bom demais. E tô, irmã Selma, tô aqui orando e ouvindo estes jovens louvando ao Senhor. É isso aí, irmã Selma, ora mesmo pelos jovens, né, ouvindo eles louvar o Senhor, é maravilhoso, bom demais. Paz do Senhor, pastor Inael, que Deus abençoe a mocidade do Novo Horizonte. Um abraço aí para você, Josué, o Gil e os demais. Obrigado, irmão Jânio, obrigado, irmã Leia, Deus abençoe, né. Também tem o jovem ali, o Marcos Paulo, que é filho desse, está cá conosco da mocidade. O Tiago e o Matheus estão cantando, o Gil estão cantando. Deus está levantando talento ali no Novo Horizonte, você não imagina, né? Pregadores, cantores, né? E isso é muito importante, o que Deus está realizando ali na AD do Novo Horizonte, com essas maravilhas, né, que Deus está usando aí grandemente, o nome de Jesus sendo glorificado. Vamos aqui ouvir o irmão auxiliar, irmão Josué, né, louvando ao Senhor com mais os nossos jovens aqui, né, e é bênção de Deus. Vamos aqui liberar os microfones. Está liberado.

0: Maravilha, maravilha, maravilha de Deus. É o programa Cristo é a Solução. Aí a nossa mocidade louvando ao Senhor. Estamos chegando perto já de ouvir a mensagem da palavra de Deus. Mas queremos aqui atender o nosso vice-coordenador, nosso querido irmão Emerson Bruno, auxiliar da obra do Senhor. Estamos aqui ligadinho. Um abraço, pastor, a todos. Obrigado, auxiliar irmão Emerson Bruno. Que Deus abençoe o senhor, a sua esposa, irmã Bruna, a família. É bom demais aí ter vocês na audiência desta programação na tarde de hoje. Que Deus abençoe grandemente. Mas antes de nós entrar na palavra, que estamos chegando perto já, irmão Gil, mas queremos aí ouvir o cumprimento aí cumprimentar aí os irmãos, o Daniel, ele tem um dom aí também, né, de pregar a palavra. Ele tem um dom de evangelizar, né? Ele é um moço aí que está firme conosco ali, nos ajudando sempre, né? E a gente tem orado por eles. E eu quero abrir o microfone aqui do Daniel. Paz do Senhor, Daniel.
1: Paz do Senhor. É muito gratificante estar aqui, né? Louvando a Deus juntamente com Josué. E também estou aqui para escutar também a palavra que o nosso irmão José vai trazer. E é só bênção, né? Só agradecer o que Deus tem feito na nossa vida, porque sem eles nós não somos nada.
0: O Daniel, e a alegria, né, de servir ao Senhor e de estar fazendo algo para o Senhor, né? Você aí é o vice-líder do vocal da Mocidade Toque no Altar, e também o nosso baterista, né, que está sempre ali tocando. E como é que o senhor se sente hoje ali, né, fazendo a obra de Deus, somando para o reino de Deus?
1: Ah, eu me sinto muito feliz, né, com essa oportunidade que Deus tem me dado de estar sempre ali adorando, glorificando o nome dele. Porque primeiro a gente tem que fazer é para Deus, né?
0: É verdade.
1: Tem que estar sempre fazendo com o objetivo de engrandecer o nome dele. É. Se não for para engrandecer, não...
0: É verdade.
1: Não tem valor a adoração.
0: É isso aí mesmo. E aí tudo que a gente faz para o Senhor, né? Sempre o Senhor, pela sua bondade, ele tem uma recompensa para nós. Ele está sempre nos abençoando. E hoje a maior alegria é ter os jovens hoje somando, né, para o reino de Deus. Nós vivemos em tempos aí que a droga tem tomado conta, né, dos jovens em si, dos adultos. E hoje a gente vê uma mocidade saudável, sadia, servindo ao Senhor, e a gente vê ali os jovens, né, o auxiliar irmão Josué, tocando ali, ajudando, né, e isso é louvável a Deus, e nós agradecemos a Deus, né, pelo Daniel aí. Tá bom, Daniel? Continua aí firme, fazendo a obra de Deus. Deus tem muito mais aí para você. Tá.
1: Amém.
0: Bom? Maravilha. Auxiliar irmão Josué, é gratificante também ser líder aí da mocidade, né? Tá ali junto, fazendo a obra de Deus. A gente sabe que não é fácil, a gente já passou por isso, a gente já teve essa experiência, a gente sabe que não é fácil, mas em tudo Deus, ele ajuda e ele abençoa, né?
2: Paz do Senhor a todos. É verdade, pastor, quando a gente assumiu a mocidade ali, a gente não tinha experiência nenhuma, né?
0: E o senhor Josué, e não tinha muito jovem, né? Era pouco. Hoje a gente vê uma cidade repleta ali,
2: né? Não tinha. Tinha bem pouco jovem, né? Pouco tinha mais jovem. Meninas.
0: Isso.
2: E agora ficou ao contrário, né? Tem menos menina e bastante menino. E Deus que fez a obra, né?
0: É,
2: a gente começou ali com o Julião, aprendemos bastante com o Julião.
0: Com certeza, sem dúvida.
2: Depois com o pastor.
0: Que foram grandes líderes ali.
2: Sim,
0: né?
2: Sim, Julião, Simone.
0: Julião,
2: foram bênção com nós.
0: Deixaram um grande legado ali da mocidade Toque no Altar.
2: Sim, sim. E a gente aprende também bastante, né?
0: Verdade, com certeza.
2: Os jovens ali.
0: Aprende bastante.
2: A
0: gente tá sempre aprendendo, né?
2: O Daniel tá aqui. O Daniel foi criado ali na igreja, né?
0: Com certeza.
2: Eu não, ele é uma referência para os outros jovens, né?
0: É verdade, isso aí mesmo, isso aí.
2: E a gente aprende, bastante. A gente tá servindo ali a minha esposa, o José, agora que chegou agora, que também foi um divisor de águas ali pro Novo Horizonte, né?
0: Verdade.
2: Já é um jovem pronto, né?
0: É verdade.
2: Pronto a servir a Deus, né? Fazer a vontade de Deus. Tem sido um grande diferencial ali no Novo Horizonte para nós.
0: E 9 e 10, nosso pré-congresso, tá vindo aí um casal abençoado, hein?
2: Geriel e Jéssica, lá de Floripa.
0: De Floripa, né?
2: Vão estar louvando e pregando a palavra de Deus.
0: Pregam e cantam ali no Bom Samaritano, né? E eles vêm aí de uma vida, de uma transformação, né?
2: Isso aí.
0: Meu Deus, só o testemunho deles ali já vai, já basta, já. É, jovens que o Senhor tirou lá do mundão e fez uma obra grande, e com certeza vai ser um
2: inesquecível
0: nosso pré-congresso aí, mais um pré-congresso.
2: Mais um. E a gente teve lá na vigília, quando a gente viu eles louvar, né? A gente já conhecia pela TV, né? Pelo Bom Samaritano. Teve na vigília e a Joyce sentiu de Deus, e aí depois eu falei com ela. Então, confirmou, né? Ela tava pensando nisso, depois eu falei com ela, que acharia legal deles ministrar para nós no nosso congresso, né? E aí confirmou. A gente mandou mensagem para eles, assim, agenda nesse dia. E foi tudo Deus, né? Beleza. Tudo Deus. Creio que vai ser.
0: Que bênção de Deus. Não, vai ser, sem dúvida, vai ser um pré-congresso.
2: Como foi o ano passado, esse ano não vai ser diferente, né? Deus fez presente o ano passado e esse ano creio que vai ser da mesma forma.
0: É verdade. E falando aí, eu já quero passar também para a palavra, que nós já são 2 horas e 34 minutos, nós temos ainda uma reunião de dirigente, convocação do nosso pastor presidente, e saindo daqui eu tenho que correr para lá, que começa às 2h30, mas já falei com ele que ia chegar um pouquinho mais tarde. É 4 e 5 de setembro agora, próximo final de semana, é o pré-congresso das nossas crianças, Amiguinhos do Rei, aqui na D no Horizonte. A tia Lizete, que é a coordenadora das crianças do Campo de Laguna, ela vai estar pregando para nós, e a menina Lídia vai estar louvando ao Senhor. E você é o nosso convidado especial para estar ali, tá bom? É sexta e sábado, 4 e 5 de setembro, pré-congresso das nossas crianças, Amiguinhos do Rei, da D Novo Horizonte, tá? Você não pode perder, vai ser bênção de Deus. Tia Lizete é usada por Deus. A menina Lídia, se eu não me engano, ela tem 8 anos ou 7 anos, uma coisa assim, e ela vai estar louvando ao Senhor. Então será 2 noites impactantes ali da presença do Senhor Jesus, tá bom? Marque essa data aí, 4 e 5 de setembro, pré-congresso Amiguinhos do Rei, e vai ser benção, Senhor. 12 e 13 de setembro, é isso, é pré-congresso da Mocidade do Monte Sião, certo? 25 e 26 de setembro, pré-congresso da Divinéia, tá? E você não pode perder essas datas aí, tá? 12 e 13, Monte Sião, e 25 e 26 de setembro, Divinéia, são os pré-congressos da Mocidade. Eita, meu Jesus amado. Eita, é bênção de Deus aí que não acaba mais, né? É a maravilha do Senhor. Mão Jânio está aqui com a gente, o Tiago e o Matheus. Pena que não vai dar tempo, que eu ia botar vocês para cantar aqui. Mas nós vamos marcar um dia para vocês virem aqui, tá bom? Deus ter levantado essa dupla aí, louvando ao Senhor, né? Estão saindo por aí. Hoje vão estar na Araçatuba. Hoje o Tiago e o Matheus vão estar na Araçatuba, vão estar no pré-congresso das crianças na Divinéia, né? Eita, deixa Deus usar vocês. Pena que chegaram em cima da hora aí, senão vocês iam cantar aqui, tá bom? É benção. Mas vamos marcar um domingo aí para vocês estar aqui com o Mongênio, vai ser benção do Senhor. Porque chegando o momento da palavra de Deus.

Maravilha, maravilha. Meus amados irmãos, com certeza Deus tem uma palavra para você na tarde de hoje. Prepara o teu coração. Ei, chegue mais perto do seu receptor. Desliga o fogo do fogão. Porque nessa tarde, Deus vai falar com todos nós através da sua palavra.

0: Maravilha. Nesse exato momento, nosso vice-líder da Mocidade toque no altar, ministrando a poderosa palavra na tarde de hoje, irmão José, com a mensagem de Deus ao nosso coração.
1: A paz do Senhor a todos os ouvintes que estão nos escutando, aos irmãos que estão aqui presentes conosco, ao pastor, meu pastor Dinael, que trouxe esse convite a mim, trazer essa palavra para os corações dos nossos irmãos, ao coordenador Gil, Deus abençoe, ao meu líder, Josué, meu companheiro, Daniel, tá aqui, nosso baterista, nosso regente, Deus abençoe, ao Michel e a todos que estão aqui conosco. Quero ser muito breve na minha palavra. Eu queria falar algo que muitas vezes as igrejas têm deixado de pregar, muitas pessoas estão deixando de falar, que é sobre a volta de Cristo. Então você que está com a sua Bíblia aí, abre no Evangelho de Jesus, a qual escreveu Mateus, capítulo 24, verso 44 ao 51. Evangelho de Jesus, a qual escreveu Mateus, capítulo 24, verso 44 ao 51. Lemos. Por isso, estai vós preparados também, porque o Filho do Homem há de vir a hora em que não penseis. Quem é, pois, o servo fiel e prudente, a quem o seu Senhor constituiu sobre os seus servos para dar-lhes o sustento ao seu tempo? Bem-aventurado aquele servo que o Senhor, quando vier, achar fazendo assim. Em verdade vos digo, que o porá sobre todos os seus bens. Mas se aquele mau servo disser no seu coração, o meu Senhor tarde virá, e começar a espancar os seus conservos, e a comer e a beber com os ébrios, virá o Senhor daquele servo num dia em que não espera, e a hora em que ele não sabe, e separá-lo-á e destinará a sua parte com os hipócritas, e ali haverá pranto e ranger de dentes. Amém. Aqui, meus irmãos, eu trouxe três pontos importantes para nós ver sobre essa palavra, essa parábola, sobre a parábola dos dois servos. Jesus começa com um mandamento bem claro: estais preparados. Como diz em Marcos 13, 36, ninguém sabe o dia, nem a hora, nem sequer os anjos, nem sequer o Filho, somente o Pai. E é exatamente por isso que precisamos estar preparados todos os dias, todos os momentos. Não devemos começar a nos preparar só quando achamos que está se aproximando. Agora está tendo essas catástrofes por aí no mundo, e muitas pessoas estão querendo se aproximar agora, mas devemos estar preparados a qualquer momento. Como o nosso pastor já falou várias vezes na igreja, a volta de Cristo está próxima, mas para alguns pode ser agora, nesse momento. Como a gente vê, muitas pessoas estão falecendo esses dias, e se essas pessoas não tiverem aceitado Cristo, o que pode ser delas? No primeiro ponto, eu quero trazer sobre a hora desconhecida. Aleluia! Eu quero que vocês pensem comigo. Pensem na casa de vocês. Se um irmão liga e diz, eu irei à sua casa, mas eu irei às 3 horas da tarde. Você sabe o horário que ele vai vir. Então você vai lá, prepara um café, arruma a casa, faz um bolo, algo assim. Você vai estar esperando ele, você vai estar preparado. Mas se ele ligasse e dissesse só que ia na sua casa, não informasse o dia e nem a hora, você estaria preparado para receber essa pessoa? Você estaria preparado porque ela poderia chegar daqui uns 3 minutos, só à noite, poderia chegar só em algum outro dia? Você estaria preparado para receber essa visita? Eu digo que a volta de Cristo não é algo para nós ter medo. É algo para nós estar preparados e esperançosos. Se nós não tivermos a esperança de Cristo voltar, nada de adianta nós vivermos aqui nessa terra. O segundo ponto é sobre o servo fiel e prudente, que fala no verso 45 ao 47. Jesus faz uma pergunta: quem é o servo fiel e prudente? E responde logo em seguida: é aquele que cumpre a sua missão enquanto o Senhor não chega. E que missão seria essa que o servo fiel e prudente deve fazer? Eu te digo, seria dar o sustento ao seu tempo. Alimente a sua casa com a palavra do Senhor, com oração, abençoando todos que necessitam, orando, amando ao próximo. Seja fiel, faz a obra de Deus sem mesmo ninguém vendo. Muitas pessoas hoje em dia necessitam ser vistas para fazer a obra. Muitas pessoas hoje em dia precisam que as pessoas, os homens, olhem para ela para que ela possa fazer a obra do Senhor. Mas não seja assim. Mesmo sem ninguém olhando, mesmo sem homens de alto escalão vejam, continue servindo ao Senhor. Amém. Seja prudente. As pessoas prudentes, elas sabem que o tempo é curto e não desperdiça esse tempo. A volta de Cristo está mais próxima do que a gente imagina. Não devemos desperdiçar nosso tempo achando que ele não volta mais. Devemos gastar todos nossos minutos servindo a Cristo. Em Mateus 46 diz que bem-aventurado aquele servo que o seu Senhor, quando vier, achar fazendo assim. Eu acho essa palavra muito linda, bem-aventurado. Feliz é aquele que Jesus, quando voltar, Jesus encontrará fazendo a obra dele. Fazendo a obra ativamente, vivendo o amor, cuidando dos próximos. Muitas pessoas hoje querem fazer as coisas pensando em recompensas. Eu quero fazer a obra, mas eu quero uma recompensa, eu quero um carro novo, eu quero uma casa nova, quero ser famoso, quero ter um cargo na igreja muito grande. Mas eu te digo, se você for servo fiel e prudente, não vai ser essas coisas que vão alimentar você. Porque a nossa promessa de Deus, a nossa recompensa será a participação do reino eterno. Se nós formos servos fiéis e prudentes, nós participaremos lá no gozo do Senhor. Nós não vamos precisar de carro, não vamos precisar de casa, porque tudo isso é passageiro. Enquanto nós subir, tudo isso aqui vai ficar. A volta de Cristo, vocês não devem temer. Devem estar sempre preparados para que quando Ele vier, nós possamos entrar no gozo dEle. Aleluia. No terceiro ponto, eu falo sobre o perigo do tardar em vir. Jesus aqui, no verso 48 ao 51, fala do outro lado. Em vez do servo fiel e prudente, ele fala sobre o servo mau. O problema do servo mau não foi ter cometido o erro, o pecado, de uma vez só. Foi ter começado esse pecado no coração. Ali no verso 48 nos fala: mas se aquele mau servo disser no seu coração, o meu Senhor tarde virá. O perigo dos crentes hoje em dia está sendo a demora de Cristo. Muitas pessoas estão olhando e falando: bah, Jesus está demorando muito para voltar. Acho que eu consigo viver um pouquinho mais. Muitas pessoas estão se desviando das igrejas porque a gente pode dizer que desde a época, né, dos nossos avós e tudo mais, falam que Jesus volta. E hoje já estamos aqui, já num tempo bem avançado e até agora nada. E muitas pessoas estão olhando e falando: será mesmo que esse Jesus vai voltar mesmo? A gente, quando descrê que Jesus volta, o nosso coração ele relaxa. A nossa guarda ela se abaixa. Nós começamos a pensar que podemos viver mais um pouco. Como eu falei ali no início, a volta de Cristo está próxima. Para alguns, pode estar nesse momento. Muitas pessoas estão achando que só porque ele está demorando, ele não vem mais. E isso, para o crente, é hipocrisia. Muitos crentes estão dizendo que crê, mas não vive, como se Jesus ainda viesse. Muitas pessoas estão indo para as drogas, indo para as bebidas, achando que vão ter mais um tempo ainda para se converter. Eu digo, Jesus Cristo está voltando, não há mais tempo. A gente vê o que o mundo está causando, o que o mundo está acontecendo, e não podemos deixar esse medo achar tomar o nosso coração. Devemos estar preparados, estar dispostos para receber o nosso Cristo que está voltando. Aleluia. Muitas pessoas, muitos crentes estão preocupados agora com eleição, essas coisas. Muitas pessoas achando que o mundo vai acabar. Mas eu te digo, se você for servo fiel e prudente no Senhor, não vai ser isso que vai botar medo no seu coração. Deus te guarda. O mundo pode acabar entrando em um desespero, mas Deus te guarda. O nosso Deus ainda é o mesmo Deus. O mesmo Deus que livrou Daniel da cova, de leões. É o mesmo Deus que ajudou um jovem pequeno a derrotar um Golias com uma só pedra.

0: com medo. Ele veio para nos libertar do pecado e nos dar a esperança que ele virá. Aqui nessa terra a gente pode estar preocupado porque não tem muito dinheiro, não tem dinheiro para aquilo, para isso. Mas eu te digo, nosso Deus nos sustenta. Ele nunca deixou faltar alimento na mesa de ninguém. Aleluia. Ele veio para nos limpar dos nossos pecados e para quando ele voltar nós possamos entrar no reino dele e fazer morada. Quando ele morreu na cruz, ele falou que ele subirá, mas ele preparará nossas moradas para lá e voltará. E ele voltou, ressuscitou, está à direita do Pai, só aguardando o tempo para vir nos buscar. Aleluia. Que possamos ser servos fiéis e prudentes, com oração diária, vida na palavra, amor, alegria e servindo ao Senhor com toda a nossa vida. Aleluia. Eu entrego a minha palavra aqui, em nome de Jesus.
1: Aleluia.
0: Meus irmãos que estão aqui nos escutando, se puderem, vamos orar conosco. Aleluia. Querido Deus, amado Pai, Jesus, nós estamos aqui, Senhor, primeiramente para te agradecer por mais esta oportunidade que tu nos dá de estar na tua presença, Jesus. Obrigado, meu Deus, por mais esse fôlego de vida que soprasses em nós, Senhor Jesus. Hoje, esse clima meio chuvoso, mas ainda assim, Senhor Jesus, tu não nos apartaste. Está conosco desde de manhã, Senhor Jesus, e nós te agradecemos por isso, meu Deus. Eu oro, Senhor Jesus, pela vida de cada um que está nos ouvindo. Vai abençoando, vai entrando, Senhor Jesus, na vida da necessidade de cada um, Jesus. A gente não sabe o que cada um passa no secreto. A gente não sabe o que cada um necessita no secreto. Mas tu sabes, Senhor Jesus, e eu creio que tu podes entrar com providência na vida dos teus filhos. Aleluia, se alguma enfermidade assola a vida dos teus filhos, que caia por terra. Aleluia, Jesus. Verdade. Se alguma dificuldade financeira, vai dando sustento, Jesus. Aleluia. Tu és o Deus que nunca deixasse faltar nada para os seus servos fiéis. Aleluia. Que nós possamos, Senhor, nos preparar para a tua volta. Nós sabemos que tu está próximo de vir. E queremos estar preparados para quando tu voltar, nós subirmos contigo, Senhor Jesus. Aleluia. Vem adentrando no coração dos teus filhos para que nós não endurecemos nosso coração e esquecemos da tua volta. Aleluia, Jesus. Abençoa a vida de cada um, meu Deus. Assim é o que eu te peço e desde já eu te agradeço. Amém e amém, Jesus.

0: Maravilha, maravilha de Deus. Assim ouvimos uma palavra linda, abençoada e maravilhosa vindo da parte de Deus para o nosso coração, a qual o nosso vice-líder da Mocidade Toque no Altar, irmão José, nos trouxe na tarde de hoje. Como diz a irmã Sônia, amém, glória a Deus. Deus abençoe esse jovem aí, pastor. Que bênção de Deus. É isso aí, irmã Sônia. Deus está usando nossos jovens aí na palavra. Né, nos louvores, e o nome de Jesus está sendo glorificado para tudo sempre. A irmã Rosane, ela pede oração pela irmã Marilete, que vai passar por uns exames e que tenhamos uns bons resultados. Com certeza, irmã, sem dúvida, vai ter um bom resultado aí desses exames aí. Tá certo, a irmã Marilete, tá bom? Porque cremos no milagre do Senhor Jesus Cristo, maravilha do Senhor Jesus. Os irmãos aí participando, certo? Estamos aí praticamente chegando ao final de mais um programa, são 14 horas e 55 minutos, né? E é bênção do Senhor. Quer falar um pouquinho, Matheus? Quer falar? Quer cumprimentar os irmãos? Quer, Tiago? Vem cá, vamos cumprimentar aqui. Chega aqui para você já se familiarizar com a... Aqui no, onde pode, isso pode sentar aqui onde o José estava aqui, certo? Pode sentar aí, tá? É o Matheus, né? Isso, baixa o microfone dele bem na direção da frente dele aí, isso, bem pertinho aí, chega mais, aí, isso, ótimo. É porque eles são gêmeos, né? A gente confunde, né? Tu é o Matheus, né? Ele é o Thiago. Então eu vou liberar aqui o microfone, tu vai estar ao vivo aqui. Tá falando para milhares de pessoas lá no alto mar também, tá bom? Nós estamos no Rio de Janeiro, estamos São Paulo, estamos Portugal, nós estamos também Rio Grande do Sul, tá bom? Temos Imbituba, estamos o Maruí, então, tá bom? Paz do Senhor, Matheus, pode falar. Cumprimenta os irmãos aí.
1: Paz, Senhor,
0: Tá tudo bem contigo aí, tudo certinho?
1: Sim.
0: Estão louvando o Senhor?
1: Sim.
0: E hoje estão na Araçatuba, é isso aí?
1: Culto Kids ali, Araçatuba. Convidado mais uma vez ali. Já vamos cantar ali na Divinéia, dia 18.
0: Maravilha.
1: Dia 19.
0: Benção, no pré-congresso das crianças? É maravilha, é o Matheus aí, obrigado Matheus, Deus abençoe, quer falar Tiago? Não, tá meio com vergonha? Não, mas tá devagarinho vai, mas tá bom, já falou aqui ó, é bênção de Deus, o Matheus já falou, e é bênção do Senhor aí, dizendo que vão estar na Araçatuba hoje, depois vão estar na Divinéia, né, 18, 19, é isso aí. Irmão Josias, coisa linda, meu pastor, crianças fazendo a obra do Senhor Jesus, é isso aí. E o nome de Jesus sendo assim glorificado, sendo exaltado para todo sempre, né? E nós estamos aí, queridos, chegando ao final de mais um programa.

É maravilha de Deus. Queremos agradecer a Deus em primeiro lugar pela oportunidade que ele nos deu de apresentar mais um programa com a arrumadinha aqui, presbítero irmão Gil Liberato, nosso irmão, nosso amigo, nosso companheiro. Mês que vem estaremos aqui de novo, né? Queremos agradecer ao auxiliar irmão Josué, nosso líder da mocidade, o vice-líder irmão José, o Daniel, que é o vice-líder vocal, o Michel, o irmão Jânio, o Matheus, o Tiago. Muito obrigado por você estar aqui conosco nessa tarde, a todos os irmãos que participaram. Se Deus quiser, domingo que vem, o evangelista Marcos Zita vai estar aqui com a gente. Ele aqui é de Embu das Artes, lá do estado de São Paulo, mas ele está aqui em Garopaba visitando a família e provavelmente ele estará conosco aqui domingo ministrando a poderosa palavra do Senhor, né? E o nome de Jesus assim vai ser glorificado e você não pode ficar de fora. Isso é bom demais. E o nome de Jesus vai ser glorificado. Que Deus abençoe a todos. Estamos indo com Deus. Fique com ele também, certo? E até domingo que vem, se Deus assim nos permitir, com o programa Cristo é a Solução.

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0: 15h06.
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11: 15 horas e 20 minutos.
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0: 15h52.
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6: 16 horas. E 19 minutos.
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0: 16h48.
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9: 17 horas e 5 minutos.
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0: MC Pequeno, MC Menor
1: e Lucas Luco. Tamo junto.
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0: 17h35.
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0: pro Lucas e pro Ricardo.
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4: Edson Hudson!
5: Edson Hudson!
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0: Hollywood.
1: Oi.
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0: gostoso amor que me paga, hein, meu Zé Paulo?
1: Ô, amigo! Obrigado, Edson Hudson!
2: 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Parabéns! Fiquem com Deus, valeu!
0: Valeu!
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6: 17 horas e 59 minutos.
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13: Pelo que eu vi aqui no Lusco Fusco, tem peão apaixonado por prenda, e prenda apaixonada por peão. 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E eu, como um simples gaiteiro e advogado, me considero também apaixonado pela nossa tradição.

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6: Essa é para os corações apaixonados.

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0: 18 horas e 29 minutos.
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0: Medidas socioeducativas. 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
3: PSD. 18 horas e 45 minutos.
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aprovado. O projeto Padres para a Igreja em Santa Catarina nos recorda que toda a comunidade cristã é corresponsável pelas vocações. Não é apenas tarefa dos padres ou animadores vocacionais, mas missão de cada batizado rezar e sustentar os chamados que Deus continua a fazer. Jesus nos disse: pedi, pois, ao Senhor da messe que envie operários para a sua messe. Com este espírito, unidos como igreja, rezemos a dezena vocacional, também pela

nossa paróquia, comunidades, famílias, pelos doentes e sofredores, pelos que pedem e precisam de nossas orações, pedindo que nunca nos falte servidores fiéis ao povo de Deus. Jesus, Mestre Divino, que chamastes os apóstolos para vos seguirem, continuai a passar pelos caminhos, pelas nossas famílias, pelas nossas escolas, e continuai a repetir o convite a muitos dos nossos jovens. Dai coragem às pessoas convidadas, dai forças para que vos sejam fiéis como apóstolos leigos, como diáconos, padres e bispos, como religiosos e religiosas, para o bem do povo de Deus e toda a humanidade. Pai nosso, que estais no céu, santificado seja o vosso nome. Venha a nós o vosso reino, seja feita a vossa vontade, assim na terra como no céu. O pão nosso de cada dia nos dai hoje, perdoai as nossas ofensas, assim como nós perdoamos a quem nos tem ofendido. E não nos deixeis cair em tentação, mas livrai-nos do mal. Amém. Ave Maria, cheia de graça, o Senhor é convosco. Bendita sois vós entre as mulheres, e bendito é o fruto de vosso ventre, Jesus. Santa Maria, Mãe de Deus, rogai por nós, pecadores, agora e na hora de nossa morte. Amém. Ave Maria, cheia de graça, o Senhor é convosco. Bendita sois vós entre as mulheres, e bendito é o fruto de vosso ventre, Jesus. Santa Maria, Mãe de Deus, rogai por nós, pecadores, agora e na hora de nossa morte. Amém. Ave Maria, cheia de graça, o Senhor é convosco. Bendita sois vós entre as mulheres, e bendito é o fruto de vosso ventre, Jesus. Santa Maria, Mãe de Deus, rogai por nós, pecadores, agora e na hora de nossa morte. Amém. Ave Maria, cheia de graça, o Senhor é convosco. Bendita sois vós entre as mulheres, e bendito é o fruto de vosso ventre, Jesus. Santa Maria, Mãe de Deus, rogai por nós, pecadores, agora e na hora de nossa morte. Amém. Ave Maria, cheia de graça, o Senhor é convosco. Bendita sois vós entre as mulheres, e bendito é o fruto de vosso ventre, Jesus. Santa Maria, Mãe de Deus, rogai por nós, pecadores, agora e na hora de nossa morte. Amém. Ave Maria, cheia de graça, o Senhor é convosco. Bendita sois vós entre as mulheres, e bendito é o fruto de vosso ventre, Jesus. Santa Maria, Mãe de Deus, rogai por nós, pecadores, agora e na hora de nossa morte. Amém. Ave Maria, cheia de graça, o Senhor é convosco. Bendita sois vós entre as mulheres, e bendito é o fruto de vosso ventre, Jesus. Santa Maria, Mãe de Deus, rogai por nós, pecadores, agora e na hora de nossa morte. Amém. Ave Maria, cheia de graça, o Senhor é convosco. Bendita sois vós entre as mulheres, e bendito é o fruto de vosso ventre, Jesus. Santa Maria, Mãe de Deus, rogai por nós, pecadores, agora e na hora de nossa morte. Amém. Ave Maria, cheia de graça, o Senhor é convosco. Bendita sois vós entre as mulheres, e bendito é o fruto de vosso ventre, Jesus. Santa Maria, Mãe de Deus, rogai por nós, pecadores, agora e na hora de nossa morte. Amém. Ave Maria, cheia de graça, o Senhor é convosco.
Bendita sois vós entre as mulheres, e bendito é o fruto de vosso ventre, Jesus. Santa Maria, Mãe de Deus, rogai por nós, pecadores, agora e na hora de nossa morte. Amém. Enviai, Senhor, operários à vossa messe, pois a messe é grande e poucos são os operários.

No encontro com Jesus, somos convidados a assumir a missão de testemunhá-lo, renunciando a tudo o que nos impede de segui-lo com fidelidade. Ele transforma nosso modo de pensar e julgar e nos indica que a vida encontra sentido quando a pomos a serviço do seu evangelho. Celebremos em comunhão com os catequistas da nossa comunidade neste seu dia. Iniciemos nossa Santa Missa cantando.

Seja louvado nosso Senhor Jesus Cristo. Jesus, manso e humilde de coração. Uma boa noite a todos. Que bom que mesmo que o tempo não esteja tão bom, maior foi a nossa fé, a vontade de vir à igreja, de nos encontrar com Deus, através de cada irmão e irmã, na palavra e na Eucaristia. A nossa saudação também àqueles e aquelas que rezam conosco, através da rádio NBC, a Rádio Comunitária de Nova Brasília. Com muita fé, com muita alegria no nosso coração, vamos iniciar esse nosso encontro com Deus, esse encontro de irmãos. Em nome do Pai, do Filho e do Espírito Santo. Amém. Que a graça e a paz de Deus, o Pai Criador, que o amor de Jesus, nosso Salvador e Redentor, que a força santificadora do Espírito Santo, que nos mantém de pé, a intercessão de Nossa Senhora e de São José, de Santa Teresinha e seus santos pais, estejam sempre convosco. Se grandes e muitos são os nossos pecados diários, muito maior é a misericórdia de Deus, é o amor de Deus que a tudo e a todos perdoa. Muito maior do que o nosso pecado é Deus. Deus julga não para condenar, mas para dar ao pecador arrependido a oportunidade de recomeçar, de retomar o caminho, de se tornar uma pessoa melhor. Arrependidos, imploremos o perdão de Deus e a conversão do nosso coração cantando.

Que Deus tenha piedade e compaixão de nós, pois pecamos por pensamentos, palavras, atos e omissões. Nós os pedimos, Pai de bondade, por Jesus Cristo, vosso Filho. Tende piedade e compaixão de nós, perdoe os nossos pecados e um dia nos conduza todos felizes até a vida eterna. Amém. Senhor,

por este dia, por esta Eucaristia, pelo dom da nossa vida, por podermos estar aqui, pelos nossos aniversariantes, as nossas coroinhas Clarissa e Maria Eduarda, pelo dom da vida também da Jaine, do apoio pedagógico da nossa escola GAM, demais aniversariantes, pelas graças alcançadas, por tudo e por todos, louvemos cantando.

Nós vamos rezar essa missa pelas intenções colocadas diante do altar. Rezaremos ainda por Carlos Alberto de Souza, Tizen, o Carlinhos, 8 anos de falecimento. Ivonete Natalino de Matos, 1 ano de falecimento. Natalino João de Matos, Valdira Bittencourt de Matos, Osmar Natalino de Matos, Eduardo Ventura, 1 mês de falecimento. Por todos os falecidos de nossas famílias e comunidades. Pela saúde do Márcio, da Dona Rosa, do seu Valdir, do seu Hermes, do seu Luiz e Dona Santana, da Dona Emília Vieira, do seu Vandinho, Luísa Imable Pereira Mota, pelo Berto, o Rosenvaldo, a Dona Alzerina, Larissa Rodrigues Vieira, João Felipe de Souza, seu João e Dona Vani, Dona Alcides, Patrícia Felipe Inocente, Manuel Antônio Teixeira, Deise Rodrigues, Dona Alvaci e seu Zeferino, o seu Benício, Dona Olívia, a Ilma, Tediana Matos, Reinaldo Miguel Neto, Dona Rita, Dona Belinha, Dona Maria Salete, Dona Marinha, Paula Maria dos Santos, Zulair Otávio de Souza, Anísio de Souza, Costa e Maria de Souza, Maria Leônida, Terezinha da Silva e Rosânia da Silva. Ainda pela saúde de Celso Antônio de Oliveira, que se recupera de cirurgia, Paulo Maria dos Santos Cunem, Rosângela Machado dos Santos e Dona Alba. Por todos os doentes, por todos os que pedem, por todos os que precisam das nossas orações, também pela Clarice e a Maria Eduarda, que estão de aniversário, a Jaine e demais aniversariantes. Piedade de mim, ó Senhor, porque clamo por vós todo dia. O Senhor, sois bom e clemente, sois perdão para quem vos invoca. Oremos. Deus onipotente, fonte de todo dom perfeito, semeai em nossos corações o amor ao vosso nome, estreitando os laços que nos unem convosco. Fazei crescer em nós o que é bom e guardai com amorosa solicitude o que nos deste. Dai aos falecidos descanso eterno, saúde aos doentes e a nós perseverança na fé sempre, em meio às alegrias e dificuldades desta vida. Por nosso Senhor Jesus Cristo, vosso Filho que é Deus, e convosco vive e reina na unidade do Espírito Santo, por todos os séculos dos séculos. Sentados, atentos, ouviremos a palavra de Deus.

Leitura do livro do profeta Jeremias. Seduziste-me, Senhor, e deixe-me seduzir. Foste mais forte, tiveste mais poder. Tornai-me alvo de irrisão o dia inteiro. Todos zombam de mim. Todas as vezes que falo, levanto a voz, clamando contra a maldade, invocando a calamidade, a palavra do Senhor torna-se para mim fonte de vergonha e chacota o dia inteiro. Disse comigo, não quero mais me lembrar disso e nem falar mais em nome dele. Senti, então, dentro de mim um fogo ardente a penetrar-me meu corpo todo. Desfaleci sem forças para suportar. Palavra do Senhor.

Leitura da carta. Ui. Leitura da carta de São Paulo aos Romanos. Pela misericórdia de Deus, eu vos exorto, irmãos, a vós oferecerdes em sacrifício vivo, santo e agradável a Deus. Este é o vosso culto espiritual. Não vos conformeis com o mundo, mas transformai-vos renovando vossa maneira de pensar e de julgar, para que possais distinguir o que é da vontade de Deus. Isto é, o que é bom, o que lhe agrada, o que é perfeito. Palavra do Senhor.

Naquele tempo, Jesus começou a mostrar a seus discípulos que devia ir a Jerusalém e sofrer muito da parte dos anciãos, dos sumos sacerdotes e dos mestres da lei, que devia ser morto e ressuscitar no terceiro dia. Então Pedro tomou Jesus à parte e começou a repreendê-lo, dizendo: Deus não permita tal coisa, Senhor, que isso nunca te aconteça. Jesus, porém, voltou-se para Pedro e disse: Vai para longe, Satanás, tu és para mim uma pedra de tropeço, porque não pensas as coisas de Deus, mas sim as coisas dos homens. Então Jesus disse aos discípulos: Se alguém quer me seguir, renuncie a si mesmo, tome a sua cruz e me siga. Pois quem quiser salvar a sua vida vai perdê-la, e quem perder a sua vida por causa de mim vai encontrá-la. De fato, o que adianta o homem ganhar o mundo inteiro, mas perder a sua vida? O que poderá alguém dar em troca de sua vida? Porque o Filho do Homem virá na glória do seu Pai com os anjos, e então retribuirá a cada um de acordo com a sua conduta.

podemos sentar para partilharmos a palavra de Deus. Meus queridos irmãos e irmãs, Jesus começa a sua caminhada para Jerusalém. Jerusalém é o centro político, econômico, religioso e ideológico daquele tempo. Lá existe o Sinédrio, formado pelos mestres da lei, os doutores da lei e os anciãos. Eles que vão julgar, eles que vão condenar Jesus. E aí Jesus então anuncia aos discípulos o desfecho final da sua vida. O que vai acontecer com ele? Preso, julgado, condenado e morto pelo Sinédrio, anciãos, mestres da lei e doutores da lei, que não gostavam de Jesus, que não aceitavam Jesus como Deus, como Salvador, como Redentor da humanidade. E depois que Jesus faz esse anúncio do desfecho final da sua vida, Pedro chama Jesus à parte e diz, como nós ouvimos: Deus não permita tal coisa, Senhor, que isso nunca te aconteça. Meus queridos irmãos e irmãs, não foi diferente com Jesus e não vai ser diferente conosco. O que cada um tiver que enfrentar, passar, viver, debaixo do céu em que nós habitamos, preso ao nosso corpo, não tem como não passar, não enfrentar. E não pode transferir e nem passar adiante para outra pessoa. Vai ter que enfrentar. A cruz imposta aos ombros de Jesus, o desfecho final da sua vida, é consequência da sua missão de fazer a vontade do Pai, de acolher, de perdoar e oferecer ao pecador arrependido uma nova oportunidade de curar os doentes, de expulsar demônios, de fazer bem, o bem, de ser bom, de amar e servir, assumindo a condição de servo. Isto mostra para nós aquela velha máxima, ou aquele velho ditado que de vez em quando alguém diz: parece que quanto mais eu rezo, mais assombração me aparece. Ou seja, quanto mais eu rezo, mais problema, mais doenças, mais dificuldades, mais perseguições, mais momentos difíceis, mais noites escuras, mais ventos contrários. Parece que tudo acontece só comigo. É Deus que está me provando. É Deus que está te provando, diz alguém. É Deus que está vendo até onde vai a tua fé. Errado, muito errado. Deus não dá doença, Deus não dá sofrimento, Deus não cria dificuldades, Deus não cria conflitos, Deus não dá tempestades à vida de ninguém. Tudo isso faz parte, debaixo desse céu, preso ao nosso corpo, consequência da nossa vida, consequência da nossa missão. Até há quem diga agora, com esses tempos que estamos enfrentando, o El Niño, tanta coisa, meu Deus do céu. Tem gente que diz: ah, é Deus que está mandando. Não, Deus não está mandando. É consequência da falta de cuidado com a nossa casa comum. Nós só tiramos recursos da natureza, o que é que nós repomos? Nós só prejudicamos, estamos aí desmatando, estamos aí destruindo as nascentes, estamos aí fazendo fogueira, estamos ainda fazendo tanta coisa que não se deve. Até jogar um papelzinho de bala no chão traz consequências. Nós não estamos fazendo bem feita a nossa parte. Não é Deus. Não é Deus, porque qual é o Deus que a quem nós chamamos de pai vai dar doença para um filho, vai dar sofrimento para um filho? Qual é Deus que é pai, vai dar uma crise no casamento, um conflito entre marido e mulher, um conflito entre pais e filhos, filhos e pais,
problemas na sociedade. Não. É consequência do agir humano. Então, nós temos que enfrentar. Mas enfrentar com fé, com coragem, com discernimento. Está certo que a vida tem dado muitos motivos para a gente desistir. Até Pedro queria que Jesus desistisse. Mas Deus tem dado muito mais motivos para a gente continuar e perseverar. Tem dias que não é fácil. Tem dias, tem momentos, tem situações que só por Deus e só com Deus para a gente poder enfrentar. Vamos lá. Força, coragem, fé e esperança. Nós não podemos desanimar. Não é fácil. Porque, repito, o que cada um de nós tiver que enfrentar, vai ter que enfrentar. Não tem como fugir. Até desistir, até voltar atrás, também não é vontade de Deus, não é querer de Deus. Deus está sempre conosco. Deus é nossa força, Deus é nossa esperança. Deus é o nosso ajudador, Deus é o nosso companheiro. Ele sempre caminha conosco. E aí Jesus não quer deixar os seus discípulos sem avisar as consequências do seguimento. Olha, vão ter que tomar a cruz, vão ter que enfrentar conflitos, vão ter que enfrentar perseguições, vai ter que haver renúncias, vai ter que haver sacrifícios. Tudo isso por amor a Deus, por amor à missão. Tudo isso por amor à minha mulher, por amor ao meu marido, por amor aos meus filhos, por amor aos meus pais, aos meus irmãos. Tudo isso por amor à minha igreja, à minha comunidade, ao meu trabalho, ao meu estudo. Eu preciso fazer a minha parte. Não importa o tamanho da minha cruz. A cruz que é imposta, não por Deus, mas por consequência de escolhas feitas. Eu preciso me manter de pé. Eu preciso me manter firme. Não tem como não carregar a cruz, não seguir os passos de Jesus. E aí Jesus termina dizendo algo muito importante para cada um de nós. Pois quem quiser salvar a sua vida vai perder. No seguimento, até no martírio se for necessário. E quem perde a sua vida por causa de do amor a Deus, por causa dos irmãos, por causa do casamento, da família, da comunidade, fazendo o bem, sendo bom, amando, servindo, este vai encontrá-la. O que adianta o homem ganhar o mundo e perder a vida? O que poderá dar em troca da vida? E aí, lá no finalzinho do Evangelho, aí sim, Deus vai retribuir a cada um de acordo como está vivendo, de acordo como está fazendo, se está amando, se está servindo, se está sendo bom, se está fazendo bem, se está sendo fiel, se é um bom padre, se é uma boa liderança, se é um bom esposo, uma boa esposa, um bom pai, uma boa mãe, um bom filho, um bom irmão, tudo de bom, presença e presente de Deus. Cada um será recompensado conforme a sua conduta, conforme a sua vivência. E lembrando que nós somos seres mortais, não sabemos quando, o dia e a hora, então precisamos começar de fato a carregar a cruz, a ser bom, a fazer o bem, amar e servir, ser fiel, a partir do momento que nós nos encontramos, este momento. É isso que Deus quer, é isso que Deus espera de cada um de nós. A primeira leitura que nós ouvimos, o profeta Jeremias faz um desabafo. Como é bom a gente desabafar. Olha, meu Deus. Principalmente naqueles dias difíceis da vida da gente, encontrar uma pessoa que de fato escute a gente, sem falar bobagem, sem mostrar o caminho que não deve, querer dar opinião, só a gente desabafar para a gente aliviar. Jeremias encontrou quem? Aquele a quem o chamou à missão. Deus chamou Jeremias para a missão de profeta. O profeta é a boca de Deus. O profeta denuncia as injustiças, anuncia os valores do reino.
E aí a missão de profeta, por ser bom, fazer o bem, por anunciar a vontade de Deus, o profeta começa a ser perseguido. Eles começam a rir, começam a caçoar do profeta, e ele se sente fraco e frágil na missão. Ele vai até questionar Deus. Quer voltar atrás, quer desistir. Vale a pena desistir, meus queridos irmãos e irmãs? Vale a pena desistir de ser padre, de ser liderança? Vale a pena desistir da tua esposa, do teu esposo, da tua casa, da tua família, dos teus filhos, do teu trabalho, do teu estudo? Não vale a pena. Se a vida dá mil motivos para a gente desistir, para a gente jogar tudo para o alto e sair por esse mundo, Deus dá muito mais motivos para a gente continuar e perseverar, diz o profeta no final da leitura. Diante desse desabafo, e como é bom desabafar, ter alguém que a gente confie para contar as dores, os sofrimentos da gente, as dificuldades, senti então dentro de mim um fogo ardente a penetrar-me o corpo todo, desfaleci sem força para poder suportar e com toda certeza continuar. Não é fácil, é aquilo que eu disse. Parece que quando a gente mais reza, mais assombração, mais reza, é mais problema, é mais doença, é mais crise, é mais, oh meu Deus do céu, é tudo comigo, só aqui em casa. Nós estamos como profeta, nós não podemos desanimar. Sabe que essa semana nós celebramos dois santos muito importantes, né? Primeiro foi a mãe, né? A mãe de Santo Agostinho, Santa Mônica. Olha, a vida deu motivos para aquela mulher desistir. Uma mulher, uma mãe que rezou por mais de 30 anos pela conversão do filho, gastou o joelho, gastou o verbo. Mas ela via que aquele filho tinha jeito. Ela não desistiu. Ela não desistiu por mais de 30 anos de rezar e pedir a Deus a conversão do filho. Tem gente que desiste por muito menos, né, gente? Olha, tem gente que desiste tão fácil da sua mulher, do seu marido, do seu casamento, dos seus filhos, dos seus pais, dos seus irmãos, do trabalho, por causa de dificuldade. Hoje ninguém quer mais enfrentar nada, ninguém mais quer se sacrificar por nada, por ninguém. Aquela mãe rezou por mais de 30 anos. Depois de 30 anos... Ali no Evangelho a gente vê Jesus sempre curando alguém, 12 anos, 8 anos, com uma dificuldade, uma doença, um espírito, uma pessoa encurvada. Mas ela rezou por 30 anos, esperou, soube esperar, teve paciência, não desistiu. E depois, no tempo de Deus, ela alcançou a graça, a conversão do filho dela, Santo Agostinho, que nós celebramos na última sexta-feira. Tarde, te amei. Nunca é tarde para a gente retomar o caminho, para a gente retomar a experiência do nosso encontro com cada irmão, irmã, na palavra e na Eucaristia. Nunca é tarde para a gente buscar Jesus, nunca é tarde para a gente carregar a cruz, ser fiel e fiel até o fim, a missão que Ele confiou a cada um de nós. Aquele filho que aquela mãe gerou, não só no coração, não só no ventre, mas aquele filho que aquela mãe gerou nos dois joelhos rezando, ela gerou por 30 anos um santo para a igreja. Santo Agostinho, vale a pena a gente não desistir, vale a pena a gente perseverar, mesmo não sendo fácil, mesmo a gente pensando que a cruz da gente é a maior, mesmo a gente pensando que a cruz da gente sendo a maior é a mais pesada, mesmo a gente achando que a gente não tem forças, Deus dá. Deus nos mantém de pé. É sempre Deus. Por isso a gente não deve se conformar, diz Paulo na segunda leitura da carta aos Romanos. Não vos conformeis com o mundo. Já pensou se Santa Mônica tivesse conformado que o filho era um caco? Que o filho não tinha jeito? Que o filho não tivesse salvação? Nós teríamos o santo que temos hoje? Não. Já pensou se você tivesse desistido do seu marido, da sua mulher, por causa das dificuldades, estaria ao lado dessa pessoa? Não. Já pensou se você desistisse de ser mãe, de ser pai,
porque os filhos às vezes incomodam e não é fácil ser pai, ser mãe no século 21? Não. Não vos conformeis, buscai transformar, através da oração, como fez Santa Mônica, perseverando naquilo que Deus quer e espera de cada um de nós. Pode até não ser fácil, mas sempre será possível. Sempre. Portanto, meus queridos irmãos, não vos conformeis com o mundo, mas transformai, renovando a vossa maneira de pensar, de julgar, para que possais distinguir o que é vontade de Deus. O mundo quer fazer a gente desistir. O mundo quer fazer a gente jogar tudo para o alto, desistir. Jogar fora o casamento, jogar fora a família, jogar fora o trabalho, jogar fora a comunidade, por causa de aventuras, por prazeres momentâneos, por caminhos mais curtos, mais fáceis, mais prazerosos. Mas Deus nos garante, se perseverarmos até o fim, nós seremos recompensados com uma eternidade feliz, pois Ele dará a cada um de acordo com a sua conduta. Então, vale a pena a gente se sacrificar, renunciar tantas coisas para carregar a cruz que nos foi...

Não existe ressurreição sem cruz. Não existe tempos de calmaria sem muitas vezes passar por tempestades. Não podemos chegar à aurora de novo dia sem passar pela escuridão da noite. É Deus que nos sustenta sempre. Creio em Deus Pai.

0: Espírito Santo, na Santa Igreja Católica, na comunhão dos santos, na remissão dos pecados, meus irmãos e minhas irmãs, supliquemos ao Senhor que olhe para nós em nossas necessidades. E a cada prece nós vamos responder: abençoai-nos e protegei-nos, Senhor.
1: Senhor, vós que saciais a sede da nossa alma, fazei que a Igreja seja sempre sinal do vosso amor e fiel à vossa vontade. O que é bom, o que vos agrada e o que é perfeito, nós vos suplicamos.
0: Abençoai-nos e protegei-nos, Senhor.
1: Vós, que acompanhastes os profetas, dai às autoridades e aos candidatos a cargos públicos a disposição de edificar uma nação conforme vossos desígnios, nós vos suplicamos.
0: Abençoai-nos e protegei-nos, Senhor.
1: Vós, que fortaleceis os passos dos seguidores do vosso Filho, concedei aos catequistas sabedoria, fidelidade e a alegria de servir o vosso reino, nós vos suplicamos.
0: Abençoai-nos e protegei-nos, Senhor.
1: Vós, cujo Filho assumiu livremente a cruz, ajudai-nos a aprender com as cruzes da caminhada que o dom da vida não é para ser guardado, mas para estar a serviço dos outros, nós vos suplicamos.
0: Abençoai-nos e protegei-nos, Senhor. Faça nossa fé, nós vos suplicamos.
2: Abençoai-nos e protegei-nos, Senhor.
0: Pelos doentes, pelos sofredores, pelos que pedem e precisam das nossas orações, para que Jesus, o nosso médico, nosso remédio, nossa saúde e nossa paz, nos dê força, coragem, fé, esperança, saúde e paz, para podermos enfrentar o que a vida coloca diante de nós, sem jamais desistirmos, nós vos suplicamos.
2: Abençoai-nos e protegei-nos, Senhor.
0: Tudo isso nós vos pedimos, Pai de bondade, por Jesus Cristo, na unidade do Espírito Santo. Sentados, daremos início à liturgia sacramental com o nosso ofertório. Com o pão e o vinho para o santo sacrifício, vamos oferecer a Deus as nossas cruzes diárias, cantando.

Orai, meus irmãos e minhas irmãs, para que este meu e vosso sacrifício seja uma oferta agradável a Deus Pai Todo-Poderoso. Este santo sacrifício, Senhor, nos traga a perene bênção da salvação e vosso poder leve à plenitude o que celebramos no sacramento. Por Cristo nosso Senhor. O Senhor

0: Demos graças ao Senhor, o nosso Deus.
1: É nosso dever e nossa
0: salvação. Na verdade é justo e nos faz todos ser mais santos. Louvar a vós, ó Pai, no mundo inteiro, de dia e de noite, agradecendo com Cristo, vosso Filho, nosso irmão. É Ele o sacerdote verdadeiro que sempre se oferece por nós todos, mandando que se faça a mesma coisa que fez naquela ceia derradeira. Por isso aqui estamos reunidos, louvando e agradecendo com alegria, juntando a nossa voz, a voz dos anjos e dos santos todos, para que

0: Ó Pai, vós que sempre quiseste ficar muito perto de nós, vivendo conosco no Cristo e falando conosco por Ele, mandai o vosso Espírito Santo, a fim de que as nossas ofertas se mudem no corpo e no sangue de nosso Senhor Jesus Cristo.
1: Mandai o vosso Espírito Santo.
0: Na noite em que ia ser entregue, ceando com os seus apóstolos, Jesus tomou pão em suas santas e veneráveis mãos, elevou aos céus.

todos e bebei. Este é o cálice do meu sangue, o sangue da nova e eterna aliança, que será derramado por vós e por todos para a remissão dos pecados. Fazei isto em memória de mim.

0: Recordamos, ó Pai, neste momento a paixão de Jesus, nosso Senhor, sua ressurreição e ascensão. Nós queremos a vós oferecer este pão que alimenta e que dá vida, este vinho que nos salva e dá coragem.
1: Recebei, ó Senhor, a nossa oferta.
0: E quando recebermos pão e vinho, o corpo e o sangue dele oferecidos, o Espírito nos una num só corpo para sermos um só povo em seu amor.
1: O Espírito nos una num só corpo.
0: Protegei a vossa igreja que caminha na estrada do mundo, rumo ao céu, cada dia renovando a esperança de chegar junto a vós, na vossa paz.
1: Caminhamos na estrada de Jesus.
0: Dai ao Santo Padre, o Papa Leão, ser bem firme na fé e na caridade. E a Dom Adilson Pedro Buzin, que é bispo desta igreja, muita luz para guiar o seu rebanho.
1: Lembrai-vos, ó Pai, da vossa igreja.
0: Esperamos entrar na vida eterna com a Virgem Maria, Mãe de Deus, com São José, com os santos apóstolos, com Santa Teresinha e seus santos pais, com Santa Mônica, Santo Agostinho, a bem-aventurada Albertina e com todos os santos que na vida souberam amar Cristo e seus irmãos.
1: Esperamos entrar na vida eterna.
0: Abri as portas da misericórdia aos que chamasses para outra vida. O Carlos Alberto de Souza Tizen, o Carlinhos, Ivonete Natalino, o seu Natalino, João Matos, Valdiria Bittencourt de Matos, Osmar Natalino de Matos, Eduardo Ventura. Os que partiram de nossas casas, de nossas famílias, que agora lembramos no silêncio do nosso coração. Acolhei junto a vós, na luz da vossa face.
1: A todos dá a luz que não se apaga.
0: E a todos nós que estamos aqui reunidos, que ainda estamos de pé, que ainda não caímos por causa do vosso poder, que somos um povo santo e pecador, dai-nos força, coragem, fé e esperança, dai-nos a graça de participar do vosso reino que também é nosso. Por ele, dais ao mundo todo o bem e toda a graça. Por Cristo, com Cristo e em Cristo. A vós, Deus Pai Todo-Poderoso, na unidade do Espírito Santo, toda honra e toda glória, agora e para sempre, pelos séculos dos séculos. Amém. Com fé, o Evangelho, Jesus diz que cada um será recompensado pela sua conduta, pela sua vivência. Claro que é importante rezar. Quanto mais eu rezo, quanto mais eu venho à igreja, quanto mais eu leio a Bíblia, quanto mais eu assisto a televisão, na televisão a missa, ouço no rádio a missa, mais eu tenho que ser uma pessoa boa. Por quê? O que salva é a conduta, é a vivência, é ser bom, é fazer o bem, é amar, é fazer feliz as pessoas que Deus nos confiou. Por isso, com

0: fé e confiança, rezemos e procuremos viver como Jesus nos ensinou. Pai nosso,
1: que estais no céu, santificado seja... vossa vontade, assim na terra como no céu. O pão nosso de cada dia nos dai hoje, perdoai-nos as nossas ofensas, assim como nós perdoamos a quem nos tem ofendido. E não nos deixeis cair em tentação, mas livrai-nos do mal.
0: Livrai-nos de todos os males, ó Pai, das doenças, dos sofrimentos, das guerras e pandemias, de querer largar tudo, jogar tudo para o alto, de que sejamos sempre livres do pecado e protegidos de todos os perigos, enquanto aguardamos a feliz esperança e a vinda do nosso Salvador, Jesus Cristo.
2: Vosso é o reino, o poder e a glória para sempre.
0: Senhor Jesus Cristo, se esses vossos apóstolos, eu vos deixo a paz, eu vos dou a minha paz. Não olhei os nossos pecados, mas a fé que anima a vossa igreja, dá-lhe segundo o vosso desejo a paz e a unidade. Vós que sois Deus, com o Pai e o Espírito Santo.
1: Amém.
0: Que a paz e o amor do coração de Jesus esteja convosco, em vossa casa e com toda a vossa família.
1: O amor de Cristo nos uniu.

0: Felizes somos nós, os convidados queridos e muito amados para a ceia do Senhor. Eis o Cristo, o Cordeiro de Deus, eis aquele que tira os pecados do mundo.
1: Senhor, eu não sou digno de que entreis em minha morada, mas dizei uma palavra e serei salvo.
0: Quem quer ser meu discípulo, renuncie a si mesmo, tome a cruz. Não é para desistir, não é para largar, não é para voltar atrás. Mas tome a sua cruz e siga-me, diz o Senhor. Que Ele nos guarde nessa vida e um dia nos conduza até a vida eterna. Lembrando que a gente tem que comungar sempre na frente do padre ou dos ministros. Não é para sair com o corpo de Cristo pelo corredor para comungar lá no banco. Outro dia a gente quase correu atrás de uma pessoa. É comungar na frente do padre ou dos ministros sempre. Esta é a orientação. Eu não posso ir pelo corredor para comungar no banco, não. É na frente do padre e dos ministros. E quando o padre ou os ministros diz o corpo e o sangue de Cristo, a gente diz amém. Engraçado, tem tanta gente muda que na hora de dizer amém fica quieto. Mas para falar da vida dos outros, olha como tem a boca boa. É amém, não é para ficar quieto. Para ficar quieto é quando é as coisas lá do mundo. Coragem, cuidado. Não é obrigado, é amém. Passamos um belíssimo encontro com Jesus na Eucaristia.

Como é grande, ó Senhor, a riqueza da vossa bondade, que renovais para aqueles que vos temem. Oremos. Revigorados pelo pão da mesa celeste, nós os pedimos, Senhor, que este alimento da caridade fortifique os nossos corações e nos leve a vos servir nos irmãos e irmãs. Por Cristo nosso Senhor. Ave Maria.

rogai por nós, Santa Mãe de Deus. Podemos nos sentar para os nossos avisos. Amanhã, dia 31 de agosto, segunda-feira, movimento de Cursilho e Espiritualidade São José em Imbituba. Na terça-feira, dia 1º de setembro, às 19h45, o Terço dos Homens. Dia 2, quarta-feira, às 13h30, reunião paroquial das missionárias e coordenadora da Mãe Peregrina. Às 15h, Missa da Saúde. Na quinta-feira, dia 3, às 18h, Apostolado à Oração, reunião. Às 19h30, Adoração. Na sexta-feira, a primeira do mês, dia 4 de setembro, às 15h, Missa em Honra do Sagrado Coração de Jesus. 19h30, na Araçatuba, Missa de Abertura da Festa de São Benedito. Às 20h, aqui na Matriz, Terço das Mulheres. Sábado que vem, dia 5, 17h, Missa em Águas Mornas. 18h, aqui na Matriz, Bodas de Ouro da Dona Zezé e do seu Manuel, presidida pelo Padre Valdir, que é da família. Às 18h30, Missa no Laranjal. E 19h30, temos em Araçatuba a celebração novena em honra de São Benedito. Domingo que vem, às 8h da manhã, missa aqui na Matriz. 10h15, missa festiva em honra de São Benedito em Araçatuba. Tem almoço festivo, tem show de brindes à tarde. No domingo que vem ainda, às 4h da tarde, na comunidade da Várzea, chega a imagem peregrina de Santa Teresinha, com missa às 4h. 19h aqui na Matriz, missa. São esses os avisos da nossa paróquia. A gente quer agradecer a Rádio Comunitária pela transmissão da missa, agradecer também a equipe de animação, nossa liturgia, ministros, coroinhas, e cada um de vocês que vieram rezar conosco, mesmo o tempo não estando tão bem, tão bom, né? Mas nós estamos vivos e podemos vir até a igreja para agradecer a Deus. Nosso muito obrigado. Os nossos aniversariantes, a Maria Eduarda, quem é? Quem é? É tu? Vai lá na frente, coragem. A Clarissa, e quem mais está de aniversário? A dona Jaine, que trabalha na GAM, mas ela não está aqui, já cantamos para ela. Sobe aqui em cima, no degrau aqui em cima, sobe, para ficar maior. Isso, tem mais alguém? Está de aniversário? As duas? Oh, mais uma! Que bom! A Poderosa também? Olha lá, ó! Que bom! 20, 12, 7, 6, 5, 4, 3. Cantemos, perdão.

¡Viva esos aniversariantes! ¡Viva quien viene en la misa! Parabéns, juízo, ¿ya tem? Então usen, ¿eh, gente? Coragem. Isso, que bom. Gente, não desistir. Perseverar. Vale a pena, disse Jesus. Vamos carregar a cruz. Pode até não ser fácil. Oi! E que cruz? Tem dia que só por Deus e com Deus. Mas Deus em todos os dias. O Senhor esteja convosco. Que desça sobre vós e permaneça para sempre a bênção de Deus Todo-Poderoso. Que Deus nos conceda saúde, paz, força, coragem, fé e esperança. Em nome do Pai, do Filho e do Espírito Santo. Um bom final de mês e que setembro, com toda certeza, seja muito melhor com Deus e na presença dEle. Domingo na missa, semana da graça. Ide em paz. E que o Senhor sempre, sempre nos acompanhe.

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2: 20 horas e 20 minutos.
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1: 20h49.
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10: Guarda. A guarda é uma forma prevista na lei para colocar a criança ou o adolescente em uma família substituta. A guarda...

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